0: rádio oficial da música boa, Alicia Keys com Empire State of Mind.
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0: A Clube quer saber de você. Nesse final de semana, você abandonou a dieta ou seguiu firme com os seus objetivos? Fala comigo, Simone.
2: Sim, Clube, eu liberei a dieta. Liberou? Não quis saber dieta hoje, eu comi que só, fiz uma bela de uma lasanha, agora à noite tô fazendo um bolo aqui, vou já assim comer com chocolate branco.
0: Menina.
2: Não tem dieta pra esse final de semana não, Clube. Aqui é a Simone de Águas Lindas de Goiás, tá na Clube, tá bom demais.
0: Lasanha mais

0: Clube, a rádio oficial da música Bocha, né? Tu vem com From This Moment On. Boa noite pra você, uma excelente noite. Participa no 0800-342-1055. A Clube quer saber de você o seguinte: nesse final de semana, você abandonou a dieta ou seguiu firme com os seus objetivos? Fala, Kátia!
1: Sim, eu abandonei a dieta. Fiz um bolo de cenoura com cobertura de chocolate. Acabei não resistindo e comi bastante. Tá na Clube, tá bom demais.
0: Bom, fala, Valdinei.
2: Então, eu abandonei a dieta o ano inteiro. Tá certo? Pra mim, não tô nem aí pra dieta. Tá certo? Tá na Clube, tá bom demais.
0: E você, Francisca Bárcia?
3: Fim de semana, eu chutei o balde. Que dieta, menino? Dieta é pra terça-feira, não é nem pra segunda, é pra terça-feira. Pra terça. Aqui é Francisca Bárcia, tô no Guará 2, um cheiro. Tá na Clube, tá bom demais.
0: Bom, daqui a pouquinho tem presente pra você, tem ventilador da Bond com repelente. Tem também às 10 da noite Love Songs. E agora a gente recorda o passado ao som do Po Young. Every Time You Go Away, na sua noite.

0: Rádio Rádio Oficial da Música Boa, Nazaré com Dreamer.
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0: Ventilador da Bode, quem tá citando muito bem é a Caroline Cardoso Guimarães, do Jardim ABC. Cidade Ocidental, final do telefone 9262, faturou na sua

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Você participa do 0800-342-1055 e responde. Dizer eu te amo todos os dias ou surpreender com gestos? Quais gestos? Conta pra gente o WhatsApp da sua clube. Tem cafeteira 3 Love, dá 3 corações de presente. Pra começar muito bem o Love Songs desse domingo, você ouve Jay-Z, Mraz com 93.

Delta Goodrem com Born to Try. Você ouviu Kelly Clarkson, Because of You, também Ed Sheeran, Photograph. Tem cafeteira, três love dá três corações de presente pra você. A enquete de hoje do Love Songs. A clube quer saber de você o seguinte: dizer eu te amo todos os dias ou surpreender com gestos. Quais gestos? A Érica falou que prefere dizer eu te amo todos os dias. Um beijo pra você, Érica, tá em Suzano, interior de São Paulo. Na sua clube tem Christina Perry, A Thousand Years. Boa noite pra você.

0: Globo é a rádio oficial da música. Bode Hillman League. 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
0: Boa noite pra você ouvindo a sua clube. Tudo bem? Esse é o Love Songs. Participa no 0800-342-1055. O que você prefere, dizer eu te amo todos os dias ou surpreender com gestos? Quais gestos? Você pode contar. O nosso WhatsApp. A Vanessa falou o seguinte: na minha opinião é demonstrar gestos e surpreender com atitudes e carinhos. Mas às vezes não é o valor das coisas e sim as lembranças. E você, Simone?
2: Eu falo eu te amo pra mim mesmo.
0: É mesmo?
2: Todos os dias, toda hora, eu me amo, eu levanto, já falo no espelho. Eu me amo muito, muito mesmo. Eu tenho que ficar muito feliz todos os dias, né? E sempre agradecer a Deus pelas nossas vidas, né? Pela saúde. Então, eu me amo muito, todos os dias, toda hora. Tá na clube, tá bom demais.
0: Beijo pra você, boa noite, boa semana. O André de Taguatinga mandou um recado do coração para sua esposa, Bruna. Ele falou o seguinte: você é a melhor parte dos meus dias. E ao seu lado que eu encontro a paz, força e motivos para continuar sonhando todos os dias. O seu sorriso tem o poder de iluminar qualquer momento. E o seu amor faz a minha vida

0: rádio oficial da música boa. Lulu Santos, apenas mais uma de amor. 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A enquete de hoje do Love Songs é o seguinte: a Clube quer saber de você. Dizer eu te amo todos os dias ou surpreender com gestos? Quais gestos? Deixa você surpresa, você surpreso. Conta pra gente. 0800-342-1055. Boa noite, JC. O que que você prefere?
1: Com certeza, o Eu Te Amo Todo Dia melhora tudo. Love Song na Clube tá bom demais. JC Lucia.
0: Valeu, JC, tudo de bom. Fala comigo, Natália.
2: E olha, eu falo Eu Te Amo em todas as oportunidades.
0: É mesmo?
2: Inclusive amanhã, aniversário do meu amor.
0: Que legal.
2: Já falei que amo ele. Falo Eu Te Amo todos os dias pra ele, todos esses anos que estamos juntos. E vou continuar falando Eu Te Amo enquanto perdurar o nosso relacionamento. Assim como eu falo Eu Te Amo pra minha mãe, falo Eu Te Amo pro meu irmão, pro meu pai. É isso aí, tá na Clube, tá bom demais.
0: Um abraço pra você, Natália. Boa semana. Direto de São Paulo e toda a Rede Clube, você no canal 792 da Sky. Obrigado pelo carinho da sua audiência. Bom, a Natália, ou melhor, a Gabriela, quer mandar um abraço pro grande amor da vida dela, em Taguatinga, o João Vitor. Ela falou o seguinte: Guto, eu quero falar pra ele, eu te amo, sou muito feliz ao seu lado e obrigado por todos os momentos. Você curtindo Love Songs na Clube, continua participando, gravando a sua mensagem e homenageando aquela pessoa especial na sua vida. Agora tem

0: rádio oficial da música Boys Spice Girls com Viva Forever.
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0: Tem presente sim pra você na sua clube. Presentaço, hein? Quem tá se dando muito bem? Tá faturando aqui, cafeteira 39 da Três Corações, é o Daniel Oliveira Mendes, da Estrutural, final do telefone 1866. Bom, você pode garantir a sua vaga no encontro marcado com Zenete e Cristiano no final do Love Songs. Como assim, Guto? Para participar é muito fácil. Você interage com a gente no nosso WhatsApp. É 0800-342-1055. Grava a sua mensagem. O que que você prefere na enquete de hoje do Love Songs? Dizer eu te amo todos os dias ou surpreender com gestos? Quais gestos te deixam mais impressionada ou impressionado? Participa.
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0: Qual da música boa você ouviu Lady Gaga?
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0: Então, você prefere dizer eu te amo todos os dias ou surpreender com gestos? Fala comigo, Marta.
3: Se eu te amo, eu digo pra mim mesmo, me amo, e meus filhos, e pra outras pessoas, a gente surpreende a pessoa com gestos de bondade, de carinho, de compreensão. É isso aí. Meu nome é Marta, sou da cidade de São

0: Rádio Oficial da Música Boa Titãs, Epitáfio.
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0: Então, você ouvindo Love Songs na sua clube, participa 0800-342-1055. Daqui a pouco tem resultado de promoção. Tem duas vagas para o encontro marcado com Zenete e Cristiano. Aquele show exclusivo para você que é o melhor ouvinte do mundo. Aliás, você prefere dizer eu te amo todos os dias ou surpreender com gestos? Fala, Sérgio.
2: Falar eu te amo é bom demais, mas não sustenta um relacionamento, não. O que sustenta um relacionamento mesmo são as atitudes. Então é o dia a dia. Tratar a mulher bem, respeitar, ajudar nos serviços diários da casa, que é pesado para a jornada dupla que as mulheres têm. Então é tá presente. Isso aí é mais importante do que falar eu te amo. Boa noite a todos, tá na clube, tá bom demais.
0: Você ouvindo a sua clube, tem Ferg no Love Songs.

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1: Clube Rádio Oficial da Música Boa, Caetano Veloso sozinho. Ótima noite no Guará 2. Um abraço para a Cristiane, o Fábio e também a Isadora. No Varjão, a Mariana, o Lucas e a Helena. Santo Antônio do Descoberto, um abraço para a Pâmela, o Roberto e a Clara. Divino, a Aparecida, o Zé Carlos e a Lavínia. E você ouvindo a sua clube nessa noite? Participa do 0800-342-1055. Tem presente para você. Tem dois ingressos, ou melhor, duas vagas para o encontro marcado com Zé Neto e Cristiano. Agora tem Michael Bublé, ó.

0: Clube, a rádio oficial da música boa, Eros Ramazzotti, pra fechar muito bem o Love Songs de hoje.
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0: Ó, quem tá se dando muito bem é a Aline Barbosa de Camargo do Guará. Final do telefone 3175. Faturou, vai curtir com a acompanhante esse super show exclusivo aqui na sua Clube.
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1: Como é bom ter você por aqui, sabia? É um prazer imenso poder estar com você a partir de agora. Vamos fazer o seguinte, 2 horas de música sem intervalos, muita música boa e você participando, interagindo. 0800-342-1055. Ah, eu quase ia me esquecendo. Eu sou a Flavinha e eu vou fazer companhia pra você nas próximas 2 horas. Tem pra você agora separado, a nossa produção liberou 2 ingressos pro show Zé Neto e Cristiano, 15 anos, dia 17 de outubro na Arena Mané Garrincha. Participa com a gente, manda o seu áudio, manda sua mensagem de amor e se inscreva conosco. A gente começa o Por Amor de hoje, da primeira segunda-feira do mês de agosto.

bom demais. Você curtiu? Legião Urbana, Monte Castelo. Que coisa linda, hein? Ainda que eu falasse a linguagem dos homens e dos anjos, se não tiver amor, gente, nada é válido. Por falar em amor, a gente vai compartilhar muito amor com você agora e agradecer os melhores ouvintes do mundo. Bom dia, boa madrugada, Ceilândia, Daniela, o Marcos e a Sofia. No Riacho Fundo, Gustavo, a Fernanda e também o Arthur. Em Águas Lindas, a Michelle e o Diego e também a Valentina. A gente segue por aqui tocando música boa, trilha sonora do seu amor. Pode estar por aqui. Vamos curtir mais uma? No Por Amor da

0: Ah, Cry in the Rain, de 1985, coisa boa, saudade, hein? Também é bom curtir as mensagens do coração. Vamos lá?
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0: O Felipe, do Núcleo Bandeirante, pra Amanda, a namorada dele. Você transformou a minha vida de um jeito que nem as palavras conseguem explicar. O seu carinho, o seu jeito de me olhar, a sua companhia fazem com que eu tenha certeza de que o amor vale a pena. Obrigada por ser a minha melhor escolha. Participando aqui com a gente também no 0800-342-1055, Diego de Sobradinho 2, para Priscila, esposa dele. A cada novo dia, eu descubro mais e mais motivos para te amar. Você é minha parceira, minha melhor amiga e a pessoa que faz o meu coração ficar em paz. Obrigado por tudo. O Lucas, do Valparaíso, para Bianca, namorada dele, é a Bia. Bia, você é a razão dos meus melhores sorrisos e a pessoa que faz qualquer dia comum se tornar especial. Com você eu aprendi que o amor é feito de cumplicidade, respeito e muito carinho. Eu te amo pra sempre. Aqui na sua clube você curte música boa, final da hora tem convites pro show de Zé Neto e Cristiano dia 17 de outubro na Arena Mané Garrincha. Marisa Monte, o que você quer dizer aqui na clube? Deixa eu...

WhatsApp. Como é que você tá? Onde é que você tá? O que é que você tá fazendo? Conta aqui pra sua clube, vai. Aproveita, se inscreve, tem presente. Segue a clube nas redes sociais, arroba Clube FM Brasil no Instagram e tem o nosso site, clube.fm. A música boa não para, Aerosmith e o tema do filme, Armagedon.

0: demais. Debbie Gibson, Lost in Your Eyes. Essa música é muito linda. Fez muita gente viajar. Muitos coraçõezinhos subiram por aqui quando a música toca. E a gente já sabe que você curtiu demais. Falando em curtir, vamos pro resultado? Vamos pra galera boa?
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0: Clube, tá bom demais. Como é bom ter você por aqui. Não falei que era rapidinho? A gente segue com mais uma hora de música, sem intervalos comerciais. E pra você que gosta de música boa, num somzão de qualidade, tem caixa de som da Mondial separada pra você. Gostou, né? Eu tô vendo que sim. Tão chegando os coraçõezinhos perguntando como é que faz pra participar. Mande a sua mensagem aqui pro nosso 0800-342-1055. O nosso atendimento 24 horas te esperando. Se você já é ouvinte, já tá cadastrado. Obrigada pelo carinho. Vamos curtir música boa. Vamos curtir juntos essa madrugada de segunda com Hathaway. I miss you.
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as pessoas como se não houvesse amanhã. Tem coisa boa? Ai, a gente ama quando você manda mensagem e a gente manda mandar beijinho pra vocês. Manda mandar? Pois é, a gente ama enviar esses beijos, esse carinho pra você na Samambaia. A Vanessa, o Caio e também a Larissa. Oi, turma linda do Itapuã, Roberto, Juliana, Pietra, no Jardim Ingá, a Elaine, o Bruno e também a Ana Clara. Em Palotina, a Márcia, o Felipe e também a Gabriela. Um abraço pra vocês todos. Finalzinho da hora tem caixa de som da Mondial. A gente curte agora? Música boa? Claro, na madrugada da Clube, no Por Amor, tem Air Supply.

0: E música linda, música boa essa do Bryan Adams. Pra você que curte muita música boa, continua aqui, fica aqui na clube. Já já tem caixa de som da Mondial. Agora a gente vai compartilhar amor, vai subir muito coração por aí. Tem coração acelerado. Você mandou a sua mensagem? Vai ouvir agora.
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frio e me lembra todos os dias que a felicidade existe. Obrigado por ser essa mulher maravilhosa e por fazer da nossa família o meu lugar favorito no mundo. Que lindo, hein, gente? Vamos então direto pra Planaltina agora? O Matheus pra noiva dele, a Natália. O melhor dos meus planos é saber que você está neles. Cada sonho que construímos juntos faz o meu coração acreditar ainda mais no nosso futuro. Você é o meu porto seguro, a minha paz e o grande amor da minha vida. E nunca nos falte amor no coração. Coisa linda, hein? Vamos curtir mais música boa aqui na Clube? Já já tem Caixa de Som da Mondial. Você curte?

Clube e Adel, Is On Me. Que bom ter você por aqui na Clube, nessa madrugada gostosa. Já já tem o André Lima com a Madrugada Viva. Eu convido você também para anotar todas as músicas que rolam na sequência. A sequência tá com presentão agora, hein? R$5.000. Todas as músicas que passarem, você anota. Das 9 da manhã à 1 da tarde e também às 7 da noite. São 3 horários. Anota. No finalzinho de cada horário, você manda aqui pra sua clube. Ah, tem sequência atrasada por aí? Manda agora. A gente aproveita já, te cadastra. Na sua clube, nenhum de nós. Alô.

0: final da música boa, Celine Dion e o tema do Titanic, My Heart Will Go On.
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0: Música boa a gente toca com certeza e vai tocar muita música boa na caixa de som Mondial Connect Party Codecê. Quem sabe o que quer dizer isso? Bluetooth. Com muito carinho pra André de Souza Bueno da Octogonal, final do telefone 6215.

0: tema da novela Torre de Babel. O tema do filme O Crepúsculo. Essa música tocou na novela 4x4. O hit que emocionou como tema de Armagedon. 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

incrível aí na sua vida, vamos juntos aqui na sua clube. Hoje, dia 3 de agosto de 2026. Vamos bater aquele papo gostoso, te encher de presentes. Claro que tem muita música boa também pra gente fazer aquela viagem no tempo, curtir, relembrar, matar saudades. É muito bom e é bom demais ter você por aqui, batendo um papo com a gente. Ó, começar uma semana nova é também um momento pra gente dar aquela olhadinha pra trás, né? E perceber o caminho que a gente percorreu, o caminho que a gente trilhou, as conquistas, né? Todo mundo tem um sonho, todo mundo tem, que exigiu coragem, que exigiu sacrifício, que exigiu persistência para esse sonho sair do papel. E aí, quando ele finalmente acontece, fica a pergunta: eu quero saber de você. Pensa aí, tá bom? Qual foi o maior sonho que você conseguiu realizar? Aquele sonho que você olha, olha, graças a Deus, eu consegui realizar, sou feliz por ter conquistado, né? Lutei, lutei, lutei e consegui. Qual foi o maior sonho da sua vida que você realizou? Você acha que valeu todo o esforço que você teve, hã? Que você fez? Valeu a pena? Conta aí pra gente, vai 0800 342 1055. Finalzinho.

0: não faça.
1: Tá na clube, tá bom demais, a rádio oficial da música boa, Victor e Léo, Lembranças de Amor, sucesso de 2007 pra gente relembrar, matar saudades e começar muito bem a semana aqui na clube.
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1: Como é bom ter sua companhia, você que tá no seu plantão, trabalhando, ouvindo a gente, você que está em casa, de boa, descansando, levando a clube de carona, seja muito bem-vindo por aqui, participa também no 0800-342-1055, é o nosso WhatsApp para todo o Brasil. 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Então manda sua mensagem. Estamos batendo um papo e trocando uma ideia, falando a respeito de sonhos, né? Todo mundo tem um sonho, busca, luta, até conseguir. Eu quero saber qual foi o maior sonho que você realizou, conseguiu realizar até hoje. Qual foi esse sonho? Hã? Valeu todo o esforço, valeu o empenho, valeu a dedicação. Conta aí pra gente, grava seu áudio, manda pra clube. Ô José Luiz, conta aí pra gente, rapaz.
3: Eu tive um pequeno problema de saúde. Então, o maior sonho que eu realizei da minha vida.
1: Qual foi?
3: Foi um filho que Deus me deu. E as minhas condições de ter filho é praticamente zero.
1: Entendi.
3: E Deus me deu essa chance de dar um único filho que eu tenho.
1: Que bênção.
3: Foi o meu sonho que eu realizei na minha vida, meu amigo André. Tá na clube? Tá bom demais. Me bota no sorteio, André.

0: Música boa, Chris de Burgh, Lady in Red. Pra você um ótimo dia, excelente semana. Na Clube você começa o dia com música boa, com presentes e informações. Olha, quem pretende votar nas eleições de 2026 não pode mais tirar o título de eleitor, transferir o local de votação ou regularizar pendências no cadastro eleitoral. Isso porque a Justiça Eleitoral fechou o cadastro de eleitores em 6 de maio de 2026, prazo previsto pela legislação para organização da eleição. A partir dessa data, nenhuma alteração no cadastro vale para o pleito deste ano. O prazo vale para qualquer pessoa e não apenas para quem vai emitir o primeiro título de eleitor. Outras informações você pode conferir também no site da Clube, clube.fm.
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0: Manda sua mensagem pra gente, tô te esperando através do 0800-342-1055. Braslândia, bom dia pro Marcelo, pra Priscila e também pra Helena, ligada, curtindo a Clube. Sol Nascente, bom dia pra Marta. BH tá Isabel ligadinha, curtindo a gente. Mantovânia, bom dia pro Gilberto. E você, onde você está ouvindo a Clube, já aproveita também para mandar sua mensagem, fica à vontade, tá bom? Nosso bate-papo de hoje é o seguinte: qual foi o maior sonho que você conseguiu realizar na sua vida? Teve alguma conquista importante aí que valeu muito a pena, valeu todo o esforço? Conta aí pra gente, manda sua mensagem. Ô Robson, bom dia.
2: E André, bom dia a todos da Clube FM. A maior conquista que eu já tive, tenho graças a Deus na minha vida, foi ter comprado o próprio apartamento e o próprio carro, né?
0: Oh.
2: Um bom dia e uma ótima segunda-feira.
0: Isso é bom, né, Robson? As conquistas fazem parte. E aí, qual foi o maior sonho da sua vida realizado? Conta aí pra gente, compartilha, manda sua mensagem. Já já tem a cafeteira Três Love da Três Corações.

0: Na Clube tá bom demais. A rádio oficial da música boa, Brian Ferris, Left Love.
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0: Sempre é muito bom ter sua companhia aqui na Clube. Obrigado pelo carinho sempre. Participa também. Manda sua mensagem pra gente já já. 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Quem tá ouvindo, curtindo a Clube, começando o dia com a gente, no Paranoá tá o Caio, a Daniela e também a Gisele. Valparaíso, bom dia pro Ricardo, pra Juliana e pra Sueli, Varginha, o Paulo, a Adriana e a Maria Eduarda, no CIA. Abraço pro JC. Barreiras, Bahia, quem tá curtindo é a Marília, tá de plantão no Hospital do Oeste, né? E ouvindo a Clube, Marília, abração pra você, pra todo o pessoal que tá trabalhando, né? De plantão, ouvindo a Clube. Obrigado sempre pela companhia. E você, onde você está ouvindo a Clube? Já manda sua mensagem pra gente também e eu quero saber qual foi o maior sonho que você já conseguiu realizar na sua vida. Tem algum sonho especial aí que você realizou? Valeu todo o esforço, né? Às vezes o maior obstáculo não é nem o dinheiro para realizar um sonho, né? É o medo que a gente tem. E aí, qual foi o maior sonho que você já realizou na sua vida? Conta aí pra gente. Foi uma conquista? Foi um relacionamento, né? De repente foi um filho, uma filha, um trabalho, uma casa. Diz aí pra gente. Ô Vanderlei, bom dia!
2: Bom dia, André! O meu sonho foi casar, ter uma família e ter uma ótima esposa.
0: Que legal,
2: que
0: rapaz.
2: Tá sendo realizado até hoje.
0: Que legal.
2: Você tá na Clube? Tá bom demais. Me bota nesse sorteio aí, André.

0: Clube tá bom demais. Essa é a rádio oficial da música boa, Ellie Goulding. Love Me Like You Do. Pra você um ótimo dia. Essa daqui foi tema do filme 50 Tons de Cinza. Chegou a hora de faturar presente.
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0: Cafeteira 39 da Três Corações, presentão da Clube, tá saindo pro Márcio Ribeiro Ferreira, do Parque Way. Final do telefone do Márcio é o 1089. Márcio, começou a semana se dando muito bem. Parabéns!
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começa a semana, é bom a gente relembrar as conquistas, não é? Pra gente também buscar outras conquistas. E eu quero saber de você o seguinte, ó, qual foi o maior sonho que você conseguiu realizar até hoje? Tem algum sonho aí que você buscou, lutou, batalhou, se esforçou e realizou? Valeu a pena? Conta aí pra gente então, ó, 0800-342-1055, manda sua mensagem que eu quero saber, tá bom? Tem sonho que demora anos, mas quando acontece, faz tudo valer a pena, né? Então faz o seguinte, compartilha esse sonho, vamos motivar outras pessoas também. 0800-342-1055. Finalzinho dessa hora, tem o ventilador Mondial com repelente. Além de refrescar, vai espantar os mosquitinhos, né? Os mosquitinhos todos aí. É muito bom. Marillion Beautiful, começando.

0: Clube tá bom demais, Marisa Monte.
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0: Amor, I love you. Pra você um ótimo dia, excelente semana, pensamento positivo que tudo vai dar certo, viu? Que seja uma semana incrível aí na sua vida. Ó, manda sua mensagem pra gente, já já tem presente. Olha que presente legal esperando por você. É o ventilador Mondo, imagina ele na sua casa. Esse ventilador é com repelente, viu? Ele é bem legal, ao mesmo tempo que ele refresca, ele vai afastar os mosquitos que incomodam sua casa. É potente, silencioso, perfeito pra você dormir com o ventilador ligado. É bom demais. Manda sua mensagem, tô te esperando por aqui, tá bom? Estamos batendo um papo hoje e falando a respeito de sonhos, né? Todo mundo tem aquele sonho e busca realizar. Eu quero saber qual foi o maior sonho que você conseguiu realizar na sua vida. Tem aquele sonho especial que você olha pra trás e fala, poxa vida, valeu a pena o esforço. Tem, não tem? Então conta aí pra gente. Bom dia, qual o seu nome?
2: Meu nome é Isabela, sou de Belo Horizonte, Minas Gerais, e meu maior sonho sempre foi ser mãe. Desde criança, esse foi meu maior sonho.
0: Legal.
2: Tá na clube, tá demais. Bom dia.
0: Beijo pra você, Isabela. Obrigado pelo carinho. Ser mãe deve ser maravilhoso, porque ser pai também é incrível, viu? E aí, tem algum sonho, né, que demorou anos e anos aí pra você conseguir realizar? Valeu a pena? Então conta aí pra gente, grava sua mensagem, manda pra clube. Por aqui, muita música boa pra você curtir, tem presente no final da hora, tem informações também, e agora tem The Police, Every Breath You Take. Bom dia.

Começando muito bem nessa semana. Gente, nenhuma aposta acertou as 6 dezenas da Mega Sena e o prêmio está acumulado, hein? 135 milhões de reais. As dezenas sorteadas foram 14, 16, 21, 39, 53 e 58. Segundo a Caixa, 86 apostas acertaram a quina e levarão um pouco mais de 45 mil reais cada uma. Já outras 6.332 apostas acertaram 4 dezenas e vão levar R$ 1.028 cada. O próximo sorteio da Mega Sena acontece amanhã. Outras informações também você pode conferir no Instagram da Clube. Se você ainda não tá seguindo a gente, bora seguir.

0: por ouvindo a gente. Obrigado pelo carinho, viu? Taguatinga, um abraço pro Gustavo, pra Fabiana e também pra Cristiane. Riacho Fundo 2. Bom dia pro Matheus, pra Luciana e pra Patrícia. E você, onde você está ouvindo a Clube, ainda não mandou sua mensagem? Então manda 0800-342-1055. É o WhatsApp da Clube pra todo o Brasil. E hoje nós estamos trocando uma ideia, falando a respeito de sonho. Qual foi o maior sonho que você conseguiu realizar? Não é aquele sonho da padaria, não, viu? É aquele desejo, aquela vontade, aquela conquista. Valeu todo o esforço? Conta aí pra gente que no final dessa hora tem um ventilador Mondial com repelente. Ele é bem bacana, viu? Conta aí que sonho foi esse, se valeu muito a pena. Oi, Gê, bom dia.
1: Oi, André, bom dia. Olha, quando eu era mais nova, né? Eu sempre tive um sonho de ter um Fusca. Mas o tempo passou e esse Fusca não veio. Mas veio um sonho melhor ainda. Eu comprei uma Range.
0: Que legal.
1: É muito, muito, muito legal se realizar o sonho. Porque a Clube tá bom demais.
0: Valeu, Gê. Beijo pra você.

0: 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Earl Smith, I Don't Want to Miss a Thing. Pra você um ótimo dia. Excelente semana. Sempre é muito bom ter você aqui na clube, começar o dia juntos. Estamos na segunda-feira, comecinho de mês também. Daqui a pouquinho tem presente pra você, tem um ventilador Mondial. Esse vai com repelente, hein? Bacana demais. Além de refrescar o ambiente, ainda afasta os mosquitos. Gostou da ideia? Então manda aí, ó, 0800-342-1055, nome completo. Já aproveita para responder a nossa pergunta, o nosso bate-papo de hoje. Qual foi o maior sonho que você conseguiu realizar na sua vida? Aquele sonho que valeu a pena, aquele que você lutou, batalhou e conseguiu, venceu. Conta aí pra gente, Paranoá, tá o Alex, Península Norte, o Nunes, Parnamirim, bom dia pro Jailson, Paraisópolis, o Altair, Luiz Eduardo Magalhães, da Bahia, tá o Eduardo. E você, onde você está curtindo a clube? Já manda sua mensagem pra gente também. Tô te esperando por aqui. Ô Gilberto, bom dia, rapaz, conta aí pra gente.
1: Bom dia, André. O maior sonho da minha vida, ele aqui, foi conseguir voltar a trabalhar de novo. Esse dia atrás eu tava doente, né? De cirurgia, aí recuperei, né? De repouso.
0: Isso
1: aí,
0: é bom, isso é bom.
1: Eu fui trabalhando aqui de vigilante aqui de Montalvânia, Minas Gerais, aí, graças a Deus. Deus me deu saúde outra vez de novo, né? Então, felicidade de voltar a trabalhar. Tá na clube, tá bom demais.
0: A saúde é tudo, abraço pra você, Tiziano Ferro. É iniciado.

0: Kiss, Empire State of Mind.
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0: A Clube adora te presentear, né? Ventilador Mondial com repelente, bacana demais. Quem tá levando esse presente é a Camila Guedes Monteiro Varjão. O final do telefone da Camilinha é o 2465. Ô Camila, começou a

segunda-feira. Tem gente que começa a segunda-feira meio desanimado, né? Bora animar, colocar aquele sorriso no rosto, começar a semana com muita disposição. Afinal de contas, é uma nova oportunidade. Estamos começando o mês de agosto também, dia 3. Eu sou André, sigo junto com você e você participa, manda sua mensagem. O nosso WhatsApp para todo o Brasil é o 0800-342-1055. Hoje tem presente para você no final dessa hora. E que presente, hein? É a churrasqueira elétrica Mondial. Tá todo mundo querendo esse presentão. Afinal de contas, preparar aquele churrasquinho sem sujeira, sem fumaça, na facilidade, é bom demais. Fala sério. E aí, você tá querendo? Então manda sua mensagem aí, 0800-342-1055. A nossa pergunta de hoje, nosso bate-papo, é a respeito de sonho, né? Tem sonho que demora anos pra gente realizar, mas quando acontece, tudo vale a pena. Eu quero saber qual foi o maior sonho que você conseguiu realizar na sua vida. E aí, valeu todo o esforço? Valeu? Então conta aí pra gente, grava seu áudio, manda pra clube, compartilha essa conquista com a gente. Agora aquela viagem no tempo, 1975. Pink Floyd, bom dia, boa semana.

0: 96, a rádio oficial da música boa com Zezé de Camargo e Luciano. Cada volta é o recomeço. Pra você, uma ótima semana, excelente dia.
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0: Já tá levantando, se preparando pra esta semana, pra esta segunda-feira. Que seja um dia abençoado, viu? Bora levantar com aquele sorrisão no rosto, colocar o pezinho pra fora da cama, dar aquela despreguiçadinha. E claro, sempre aqui na boa companhia da Clube. Manda sua mensagem.

0: mandar sua mensagem. Hoje nós estamos falando a respeito de sonho. Eu quero saber qual foi o maior sonho que você conseguiu realizar na sua vida até hoje. Aquele sonho que você lutou, batalhou e conseguiu. E aí, valeu todo o esforço? Conta aí pra gente, vai. Ô Valdinei, bom dia.
1: Bom dia, André. Meu sonho eu realizei.
0: Qual
1: trocar
0: foi?
1: Meu carro, pegar um Corolla híbrido.
0: Rapaz.
1: O que eu queria, André.
0: Que legal.
1: É, economia e conforto.
0: Tá aí, ó.
1: Pra mim trabalhar, como pra me passear. Tá bom, André? Tá na clube, tá bom demais.
0: Abraço, Valdinei, na Clube Hurt, Truth Dreams, bom dia.

0: Céu da Música Boa, Brian McKnight com Ivete Sangalo, Break One. Pra você um ótimo dia, excelente semana, ouvindo Curtindo a Clube. Vamos falar de Copa do Brasil. No sábado, o Santos enfrentou o Remo e ficou no empate em 0-0. O Palmeiras recebeu o Fortaleza, jogo de ida, 3-0. Mirassol e Grêmio ontem ficaram no empate em 1-1. Ontem também tivemos Chapecoense e Cruzeiro 0-0 e o Internacional vencendo o Corinthians por 2-0. Hoje às 9 da noite se enfrentam pela Copa do Brasil Atlético Paranaense e Vitória. Amanhã às 7:30 da noite tem Juventude e Atlético Mineiro e também você vai acompanhar Remo e Santos às 9:30 da noite. Outras informações também você pode conferir no site da Clube, clube.fm. Lá tem as nossas promoções para você participar, você pode ouvir, você pode ver a Clube por lá também, tá bom?
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0: Aproveita para você mandar sua mensagem para Clube. Daqui a pouquinho tem presente para você. Tem a churrasqueira elétrica Mondial. E aí, você tá querendo essa churrasqueira? Então é contigo, tá bom? Manda aí, ó, 0800-342-1055. Manda seu nome completo, a sua cidade. Já aproveita, grava aquele áudio pra gente também. E diz qual foi o maior sonho que você realizou na sua vida. A gente luta, batalha, né, para conseguir alguma coisa, realiza aquele sonho. E aí, valeu a pena? O que foi? Que sonho foi esse? Compartilha aí com a gente. Foi aquela casa própria, foi o carro, né? Foi um relacionamento, uma esposa que você tanto sonhou, um maridão, um filho, né? Um trabalho, terminar uma faculdade. Qual foi esse sonho? Conta aí pra gente, grava seu áudio, manda pra Clube e a gente rola aqui e vamos compartilhar os sonhos, né? Parkway, quem tá ouvindo é o Felipe, a Tatiane e também a Cláudia de Paraná. Bom dia pro Alexandre, pra Silvana e também pra Gabriela, Varginha, Natália, Conceição da Aparecida, tá o Alex ouvindo e curtindo a Clube. E você, onde você está ouvindo? Já aproveita, manda sua mensagem também, tô te esperando por aqui. Bom dia, quem é?
2: Bom dia, André, sou a Meca de Dayolanda. O maior sonho que eu conquistei, conseguir a minha casa própria. Oh. Batalhei muito pra isso, graças a Deus. E o meu emprego de servidora pública. Tá na Clube, tá bom demais.
0: Valeu, Meca, parabéns, viu? Bora de música boa na Clube. George Michael, Careless Whisper.

0: Tá na clube, tá bom demais. Delta Goodrin, Born to Try. Pra você um ótimo dia, excelente semana. Estamos na segunda-feira.
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0: Bom demais receber você por aqui. Participa, manda sua mensagem pra clube no 0800-342-1055. Seja muito bem-vindo aqui na clube. Braslândia, bom dia pro Marcelo, pra Priscila, também pra Helena, Paranoá, tá o Caio, a Daniela e a Gisele. A Joyce também tá por lá. Uberaba, bom dia pro Luiz Sérgio. E você, onde você está ouvindo a clube, já aproveita também para mandar sua mensagem pra gente. 0800-342-1055, tá chegando a hora. Daqui a pouquinho, olha que presente legal, hein? Churrasqueira elétrica Mondial. E aí, qual foi o maior sonho que você conseguiu realizar na sua vida? Valeu o esforço, hein? Conta aí pra gente, bom dia.
2: Bom dia a todos, bom dia André, Valdinei. O maior sonho que eu realizei foi quando eu conquistei minha casa própria. Tá certo. Foi demais pra mim.
0: Que legal.
2: Tá na clube, tá bom demais.
0: Valeu, Valdinei, grande abraço. Na clube, Mato Grosso e Matias, tentei te esquecer.

0: demais. Mato Grosso e Matias, tentei te esquecer.
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0: É aquela hora boa demais. Churrasqueira Elétrica Mondial. Esse presente tá saindo pro Leandro Calisto da Silva, Lago Norte. Final do telefone do Leandro é o 9196. Leandrão, começou a semana se dando bem demais. Parabéns!

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7: 4:59.
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sonhos, de conquistas. Sabe aquele sonho que você lutou e conseguiu? Qual foi o maior sonho que você conseguiu realizar na sua vida? Tem algum aí pra contar pra gente, né? Valeu a pena todo o esforço? Então faz o seguinte, ó, grava seu áudio, manda pra clube no 0800-342-1055. Você sabe que no finalzinho da hora sempre rola aquele presente especial. Tem par de ingressos pra você curtir Zé Neto e Cristiano. Olha que bacana, hein? Vai ser na Arena Mané Garrincha, presentão da clube. E pra gente começar muito bem, o Bom Dia tá chegando. Sixpence and the Richer, Kiss Me, de 1998.

0: chegando.
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0: Agora na clube. Jason Mraz, cantando tema 12A.

0: temos apenas mais uma de amor pra você, um ótimo dia. Clube Gente, quem pretende votar nas eleições de 2026 não pode mais tirar o título de eleitor, transferir o local de votação ou regularizar pendências no cadastro eleitoral. Isso porque a Justiça Eleitoral fechou o cadastro de eleitores em 6 de maio de 2026, tá? Prazo previsto pela legislação para a organização da eleição. A partir dessa data, nenhuma alteração no cadastro vale para o pleito deste ano. O prazo vale para qualquer pessoa e não apenas para quem vai emitir o primeiro título de eleitor. Outras informações no Instagram da Clube, arroba Clube FM Brasil. Se você ainda não tá seguindo a gente, bora seguir, vai lá dar aquela moralzinha pra gente, tá bom? Manda sua mensagem, já já tem um par de ingressos pra você curtir Zé Neto e Cristiano, o maior show da história. Vai ser na Arena Mané Garrincha e você não pode ficar de fora, tá bom? Já grava seu áudio aí, já responde a nossa pergunta de hoje também. Eu quero saber qual foi o maior sonho que você conseguiu realizar na sua vida. Sempre tem, não tem? Aquele sonho que a gente luta, batalha até conseguir. E aí, qual foi? Foi um carro, foi uma casa, foi uma esposa, foi um maridão, foi um filho, foi uma faculdade, né? Qual foi esse sonho que você buscou, buscou, buscou e conseguiu? Valeu a pena o esforço? Conta aí pra gente. Bom dia!
1: Bom dia, Clube FM. O meu maior sonho que eu conquistei foi fazer minha faculdade.
0: Oh,
1: e ter meus dois filhos.
0: Que gostoso.
1: Pablo e Sofia. Eu sou a Joyce do Paranoá. Tá na Clube? Tá bom demais.
0: Ô, Joyce, parabéns, viu? Bora de música boa? Peter Cetera, Forever Tonight. Bom dia pra você, uma ótima semana.

Cidade Ocidental. Bom dia para o Bruno, para Caroline e também para Mônica, curtindo em Buritis. Bom dia para o Vinícius, para Michele e também para Lavínia. Para você que tá aí, ó, ouvindo, curtindo a Clube, uma semana abençoada, cheia de coisas boas para você.

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0: Mega será amanhã. Mais informações também no Instagram da Clube, @ClubeFMBrasil. Você que tá aí levantando, se preparando para mais um dia, seja muito bem-vindo aqui na Clube, viu? Eu quero saber qual foi o maior sonho que você conseguiu realizar. Teve aquele sonho que você lutou, batalhou, tentou e conseguiu? Valeu todo o esforço. Tem sonho que demora anos, né? Mas quando acontece também faz tudo valer a pena. Conta esse sonho pra gente, compartilha aí, manda sua mensagem. Ô Paulo, e no seu caso aí, qual foi?
1: Maior sonho que eu tive, que eu realizei, graças a Deus, foi ter a minha família, minha filha, minha esposa.
0: Que legal.
1: Esse é um dos maiores sonhos que eu tinha na minha vida e graças a Deus, Deus realizou. Então, deu muito bom. E o segundo, a minha casa. Minha casa também foi incrível quando
0: muito
1: eu consegui
0: conquistar
1: a minha
0: bom.
1: Casa. Então é isso. Tá na Clube, tá bom demais.
0: Valeu, Paulo. Ótima semana pra você. Lady Gaga chegando na Clube.

0: final de Seminal. Pra você um ótimo dia, excelente semana. Bora faturar presente na Clube!
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0: Vai ser bom demais. E quem tá levando o par de convites é o Frank Santos Rocha, Candangolândia. Final do telefone do Frank é o 6227. Vai com acompanhante, hein? Parabéns. Pra você uma semana abençoada, cheia de coisas boas, pensamento positivo que tudo vai dar certo. A gente volta se falar amanhã, tá? Fique todos com Deus e na boa companhia da Clube.
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2: Ave Maria, cheia de graça, o Senhor é convosco. Bendita sois vós entre as mulheres. Bendito é o fruto do vosso ventre, Jesus. Santa Maria, Mãe de Deus, rogai por nós, pecadores, agora e na hora de nossa morte. Amém. E que desça sobre você, sobre o nosso Brasil, sobre nossas famílias, a bênção do Deus Todo-Poderoso, Pai, o Filho e o Espírito Santo. Amém.
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5: Muito bom dia para você ligado aqui na Clube 89,1 nesta segunda-feira, hoje dia 3 de agosto. Hoje temos ainda a lua cheia, dia do ano de número 215, 32ª semana do ano. Hoje é dia do capoeirista, dia do tintureiro, dia de Santa Lídia e também dia do fim da censura no Brasil. E hoje a gente fala sobre, e hoje temos vários destaques aqui no nosso Bom Dia Clube. Vamos falar do parapente que caiu e o piloto que foi resgatado em árvore na cidade de Timbó. Temos também um homem que caiu de embarcação e é encontrado morto em barragem em Rio dos Cedros. E ainda a previsão do tempo, tem esportes, tem loterias, o trânsito atualizado para você aqui em 89,1. Hoje também temos recomeço das aulas, né? Prepare-se para o trânsito. Eu sou Edson Gol e daqui a pouquinho na minha companhia tem Arnaldo Zimmermann aqui na bancada do Bom Dia Clube. Tá na Clube, tá bem informado, tá na Clube, tá bom demais.

Clube Blumenau, 6:21. Pra fechar a primeira sequência aqui do nosso Bom Dia Clube, já já eu volto com muito mais músicas e, claro, também informações pra você no Bom Dia Clube.

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Voltamos com mais Bom Dia Clube aqui em 89,1 nesse 3 de agosto, segunda-feira. Hoje vamos falar sobre o corpo carbonizado que foi encontrado às margens de estrada em Gaspar. Também do homem que foi morto a facadas em Blumenau. O crime foi motivado por um osso dado a um cachorro. E a Mega Sena mais uma vez acumulada e o prêmio vai a 135 milhões de reais. Esportes, loterias, previsão do tempo, tudo atualizado para você aqui na Clube em 89,1. Fica com a gente até às 8 da manhã. Tá na Clube? Tá bom demais.

0: 6:37.
1: Fechando mais uma sequência musical do Bom Dia Clube. Depois do show do intervalo, a gente volta com informações dos principais jornais e portais de todo o Brasil e as notícias em primeira mão para você aqui na Clube. Bom Dia Clube tá no ar. Tá na Clube, tá bom demais.
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1: Tá na Clube, tá bom demais. 6:42, 6:42, 15 graus a temperatura, muito bom dia pra você ligado com a gente, tá ligado desde cedinho, tá bem informado também aqui com a gente, até as 8 da manhã no Bom Dia Clube, nesta segunda-feira, 3 de agosto, dia do ano de número 215, 32ª semana do ano, hoje ainda temos lua cheia, tá indo caminhando aí pra minguante. Muito bom dia, Arnaldo Zimmermann.
2: Bom dia, Edson, bom dia você que tá ligado aqui na Clube.
1: Hoje é dia do capoeirista também, né? Parabéns a todos os capoeiristas, dia do tintureiro também, né? Tintureiro também é uma profissão que tem sumido um pouquinho, né? Não tem mais tantos assim como tinha antigamente, né?
2: Pois é, né?
1: Sumindo também.
2: É uma profissão bem destacada aí, né?
1: Exato, e faz toda a diferença também aí na hora de mudar um visual de uma roupa, ou melhorar uma roupa, ou recuperar uma roupa também, né? Hoje também é dia de Santa Lídia. Opa. E também dia do fim da censura no Brasil. Silêncio nessa hora.
2: É.
1: Eu não sei, mas tudo bem. 6:43, 6:43, estamos juntos aqui até as 8 da manhã com muita informação no Bom Dia Clube. Tá no ar com os principais destaques.
2: Parapente cai e piloto é resgatado em árvore em Timbó.
1: Mergulhadores encontram corpo de homem que caiu de embarcação em Rio dos Cedros.
2: Briga por causa de osso para cachorro termina em homicídio no bairro do Salto. Autor do homicídio foi preso pela PM.
1: A que ponto chegamos, né? Corpo carbonizado é encontrado às margens de estrada em Gaspar.
2: O homem é preso após tentar furtar bicicleta e ameaçar vítimas no bairro Itopava Norte.
1: E a Mega Sena acumula e o prêmio vai a 135 milhões de reais.
2: STJ decide nessa semana futuro de ministro timboense acusado de assédio.
1: E segunda-feira é dia de volta às aulas na rede municipal e estadual de ensino em Blumenau. Fica atento ao trânsito, né? Porque olha, não vai ser fácil hoje, né? Tem os principais destaques também de portais e jornais do Brasil. Bom dia. E a Folha de São Paulo traz o seguinte: dívida pública em alta vai exigir negociações e medidas logo após as eleições. Economistas defendem plano para contas públicas já nos primeiros meses do próximo governo.
2: No Globo, o governo avalia mais 750 milhões de reais para não paralisar a reforma de casas às vésperas das eleições.
1: Tem destaque também aqui da Gazeta do Povo do Estado do Paraná: Michele Bolsonaro é confirmada como candidata a senadora.
2: No Zero Hora do Rio Grande do Sul, escândalo do Master testa força eleitoral de Jacques Wagner e Ciro Nogueira.
1: Destaque também no NSC Total de Florianópolis: nova frente fria. O tempo em Santa Catarina vai mudar e traz temporais com pancadas de chuva.
2: Olha também no R7, inteligência artificial, o que o TSE proíbe e o que pode levar à cassação de candidatos.
1: Vai ser uma eleição um pouquinho diferente esse ano, né? Com a IA aí também tem que ficar atento. A revista Veja traz o seguinte: Lula tem 46% no segundo turno e Flávio 45%, diz pesquisa BTG Nexus. Em relação ao último levantamento, o presidente recuou um ponto percentual e o senador avançou 2.
2: No ND+, STF retoma sessões com reforma tributária. Maria da Penha e Fundo Rural.
1: No AJ Notícias, mais de 38 mil estudantes da rede municipal de Blumenau voltam às aulas nesta segunda-feira.
2: No portal O Auditório, parapente cai, piloto é resgatado em árvore em Timbó.
1: No portal Blumenauense, carro colide contra poste, pega fogo e motorista deixa o local antes da chegada dos bombeiros.
2: No Informe Blumenau, campanha nacional de multivacinação começa nesta segunda-feira.
1: E ainda hoje tem a previsão do tempo, tem esporte, tem loterias, o trânsito atualizado para você, que não vai estar fácil hoje, hein? Manda sua mensagem também aqui no 991192730. Nome completo, bairro, cidade, e você também concorre a prêmios, além de ficar muito bem informado. Tá na Clube? Tá bom demais.
2: Bom dia, Clube. E olha, nós já começamos o mês de agosto e com mudanças na emissão de nota fiscal de serviço, a nota fiscal de serviço eletrônica. O novo sistema substitui a plataforma da prefeitura e faz parte da implementação da reforma tributária, buscando aí padronizar a emissão de notas fiscais e serviços em todo o país. Apesar da mudança na emissão das notas, o recolhimento do ISS, que é o Imposto sobre Serviços, e a geração de relatórios, eles continuam sendo realizados pelo sistema da Prefeitura de Blumenau. Então, o portal ali do município de Blumenau também permanece disponível para consulta de notas emitidas anteriormente, o download de arquivos, mas mudou então agora a partir de sábado. Então, já está valendo aí. A partir de agora, então, prestadores e serviços devem utilizar o emissor nacional, plataforma do governo federal, que substitui, então, esse sistema de emissão da prefeitura. E quem explica é Devon Correia, auditor fiscal e auditor de receitas da Secretaria da Fazenda do município.
3: A emissão de notas fiscais e serviços eletrônicos para os contribuintes citos em nosso município passa a ser realizada exclusivamente pelo emissor nacional. O sistema Nota Blue Simples não mais permitirá a emissão de notas fiscais. Contudo, as demais funcionalidades da solução Nota Blue Simples, como relatórios, consultas, cumprimento de obrigações acessórias e emissão de guias de pagamento, por exemplo, continuarão disponíveis. Em caso de dúvidas, acesse nossos informativos e manuais e, caso a dúvida persista, entre em contato para que possamos prestar auxílio neste momento de transição.
2: Tá, então, e olha só, essa mudança faz parte da reforma tributária e busca padronizar a emissão de notas fiscais em todo o país. Apesar da mudança, então, como a gente falou, pagamento do ISS e consulta notas antigas continuam aí pelo sistema da prefeitura. Também a Secretaria da Fazenda orienta que quem emitia notas diretamente pelo portal do município conheça o novo sistema e, no caso de empresas que utilizam softwares próprios, entre em contato com o fornecedor para garantir a atualização da plataforma e evitar problemas aí no faturamento. Então, no início desse ano, a prefeitura já havia tentado alterar o sistema, mas as falhas operacionais fizeram com que o antigo modelo de emissão de notas então fosse restabelecido, né? Então tá aí, lá no... qualquer dúvida também pode ser mandado lá pro notablu@blumenau.sc.gov.br, né? Mas também lá no portal Simples Nota Blue tem uma aba ajuda lá também para tentar ajudar, né? Tentar auxiliar. Muitos contadores também têm mandado para seus clientes aí algumas orientações a respeito, porque de repente chega em cima da hora, tem que emitir a nota hoje, aí se bate lá, não consegue. Não é só saber usar. Às vezes tem o campo de descrição também, tem aquelas opções, né? Ah, como que são um pouquinho diferentes, às vezes, tá, mas eu opto por essa ou por aquela? O que que é isso? Aí daqui a pouco começa. O que que é o tal do IBS? O que que é tudo isso? Aí a pessoa tem um pouco de dúvida, então é bom dar uma olhadinha antes, meio que uma treinadinha antes. Não é quem trabalha aí com empresas pequenas e tudo mais, que não tem uma equipe de contadores aí junto da sua empresa, é bom dar uma olhadinha antes para não se ver aí no apuro, então, não é? É um período também de adaptação.
1: Exatamente, essa transição, mas até achei, até acessando ele, até achei fácil de utilizar, ele não tem muito segredo, não. Ele já vem mais ou menos pré-preenchido, claro, tem a questão do IBS, aquele negócio todo, mas aí você tem um contador do seu lado também, que pode te ajudar e orientar também, né? Mas aí, como você falou, no começo do ano ali, essa migração não deu muito certo e agora efetivamente está funcionando e a partir desde o último sábado já tem que ser emitidas notas pelo Portal Nacional de Emissão de Notas Fiscais.
2: É, e hoje também, a gente falando em mudanças, parece que é um reinício de ano hoje, né? Não é oficialmente o início do segundo semestre, porque o início do segundo semestre foi no início de julho, mas eles chamam de início do semestre, porque é a volta dos trabalhos lá em Brasília, principalmente, a STF, Congresso Nacional, legislativos também, alguns locais aí que retomam. Não é o caso do município, que o legislativo aí no caso não parou, né? Mas o pessoal chama de novo semestre. E também uma coisa muito importante hoje é a volta às aulas, né? Porque aqui em Blumenau, pelo menos nas redes municipal e estadual, e várias escolas particulares também voltando hoje. É que a escola particular, cada uma tem o seu calendário diferente. Algumas já voltaram na semana passada, durante alguns dias, outras vão esperar mais alguns dias, mas tem várias que estão casando o calendário junto com o município e com o estado. Então, hoje, o retorno de só na rede municipal de ensino aqui são 38 mil estudantes. Em 130 escolas e centros de educação aí da rede municipal. E a rede estadual também retorna hoje, então. Linhas e horários de ônibus voltam ao normal hoje na cidade, né? Então, quer dizer, tem mais gente pegando ônibus, mais carros, mais linhas aí na rua também. Imagina-se que mais trânsito. Daqui a pouco, quando a gente fizer aí o giro no trânsito, já vão perceber a mudança. Vamos ver se vai ter na tela que o Edson monitora aqui, se vai ter mais marcadores vermelhos aí do que a semana passada, né? Eu acredito que sim, viu? Já deve mudar um pouquinho também, né? Hoje 38 mil crianças voltando às aulas aí e tudo mais, normalizando muita coisa. Você falou aí sobre também Câmara, Congresso voltando, né? Não, o paletó só chega na terça-feira lá. Não vai chegar hoje. Não é bem assim.
1: Os assessores chegou hoje, né? Alguns, né?
2: Preparando o cafezinho pra amanhã já, né?
1: Aqueles fixos, aqueles que já estão lá, né? Que bate o cartão. Mas ele chega assim, ó. Olha, a excelência só chega amanhã, então hoje vou aproveitar para fazer uma rodinha aqui de bate-papo, tomar um café, né?
2: O que você fez aí no recesso? O que você fez nas férias, né? Bate-papo em dia para depois começar.
1: Até às 11 da manhã para falar, né? Como é que foi o mês de julho e depois tudo volta, né? Não, mas a gente brinca assim, mas é claro que tem que respeitar que muitos profissionais, trabalham sério e trabalham bastante.
2: Exato.
1: A piada sempre fica meio da classe política, né?
2: Ah, sim, com certeza. Mas sempre tem. Eu não volto na segunda-feira como a gente volta também, como as crianças voltam, como a gente deve voltar nas férias. Mas tá bom, né? Vida que segue e mude um pouquinho a sua concepção também na hora de clicar lá na urna nessa eleição em 2026. Lembre-se do quem você votou e se fez alguma coisa. É assim que funciona. Vamos lá então falar também sobre El Niño? O El Niño deve virar um super fenômeno e provocar chuvas acima da média nos próximos meses. O projeto NOAA indica que o fenômeno pode durar até 2027 e a Defesa Civil de Santa Catarina alerta para tempestades, granizo e veranico em pleno inverno. Já estamos tendo algumas amostras aí, né? Quem traz mais informações é Carol Denardi, da Rede Notícias Acaerte.
4: O El Niño deve atingir força máxima durante a primavera e ter mais de 80% de chance de virar um super fenômeno. A projeção é da Administração Oceânica e Atmosférica Nacional dos Estados Unidos. Já conforme a Defesa Civil de Santa Catarina, as previsões apontam tempestades e volumes de chuva bem acima da média para os próximos meses. A meteorologista da Secretaria Estadual da Proteção e Defesa Civil, Nicole Reis, explica.
5: A gente já teve, né, o estabelecimento do El Niño, então ele já veio atuando. Inclusive agora no mês de julho a gente já sentiu um pouco dos efeitos desse fenômeno. Tivemos eventos de chuva mais frequentes, até mais intensos, inclusive com volumes acima da média esse mês. E agora nos próximos meses os modelos climáticos indicam a intensificação do fenômeno, com pico ali no período da primavera, que a gente deve ter então o chamado super El Niño, né? Que é quando esse fenômeno chega em uma intensidade muito forte. E com isso então a gente tem também um aumento na frequência e na intensidade desses sistemas que trazem chuva, podendo agravar impactos relacionados tanto a enxurradas, inundações, vendavais também.
4: A previsão da Defesa Civil aponta para o aumento na frequência de ventos fortes e até queda de granizo, antecipando os temporais no trimestre.
5: Porque além dessas chuvas mais volumosas, o El Niño acaba agravando, né, as tempestades, então essas tempestades mais intensas, né, associadas aí a fortes rajadas de vento e até queda de granizo. Então, todo esse próximo período, meses de agosto, setembro e outubro, a gente deve ver ainda mais esse aumento. E agora, o mês de agosto, por exemplo, normalmente ele não é um mês chuvoso, mas a gente já deve sentir isso. E lá nos meses de primavera, então setembro e outubro, impactos ainda maiores, porque já são meses chuvosos.
4: Segundo Nicole Reis, além da chuva, os termômetros ficam acima do normal, com episódios de veranico em pleno inverno.
5: Agora, em agosto e nos próximos meses, então a gente deve ter também temperaturas mais elevadas do que o normal. Agora em agosto, inclusive, que ainda é um mês de inverno, né? Então um inverno um pouco mais a menos. Tem ainda a entrada de algumas massas de ar frio ali no segundo fim de semana do mês, a gente deve ter um pouquinho mais de frio, mas a tendência é realmente que a gente tenha esses episódios de veranico mais frequentes agora.
4: De acordo com projeção da agência americana, o El Niño deve permanecer ativo, pelo menos até outono de 2027. De Florianópolis, da Rede de Notícias Acaerte, Carol Denardi.
2: 6:56, 6:56, agora 15 graus a temperatura.
1: Olha, o Superior Tribunal de Justiça decide na quinta-feira dessa semana agora se o ministro Marcos Buzzi será punido pelas acusações de assédio
2: importunação sexual e injúria. Ele que é ministro nascido aqui em Timbó, então tem um destaque a mais pra gente aqui. A Procuradoria-Geral da República defende aposentadoria compulsória. No entanto, o STJ também poderá analisar a possibilidade de demissão após entendimento recente do STF, que afastou a aposentadoria compulsória remunerada como punição máxima. Buzzi está afastado do cargo desde fevereiro e nega todas as acusações. O julgamento é inédito por discutir qual deve ser a punição mais grave aplicada ao ministro da corte. É que há um entendimento ali também, nacional, até pelo STF, que essas aposentadorias compulsórias não deveriam mais existir depois da reforma das reformas da Previdência, inclusive aquelas que afetaram o Poder Judiciário. E vira aquela coisa que está na boca do povo também, né? Vira aquela coisa de que, ah, então é muito fácil, o cara vai lá, se ele comete lá um delito, alguma coisa, está investigado. Olha, para não investigar, para não punir, faz o seguinte: aposenta o cara. Daí dá um prêmio ao invés de dar uma punição, né? Agora imagine o pobre coitado no trabalhador, né? Que tá aí de repente numa fábrica, tá aí no comércio, tá aí no serviço. Se ele recebe uma acusação e vamos que ele seja inocente, ele já vai ser cancelado, vai ser punido, ninguém mais quer fazer serviço com ele, ninguém mais quer contratar, nem nada. Aí anos depois ele prova a inocência dele. Aí todo mundo já esqueceu, mas ele já perdeu perdeu o emprego, perdeu tudo aquilo, se afundou durante anos. E ele não tem uma aposentadoria compulsória. Aí quando chega nesses altos escalões aí, né, de serviço público, especialmente ali no judiciário, tinha aquela tradição: ah, tem que investigar, faz o seguinte, aposenta o cara lá, o cara ganha quanto? 40? 46 mil? 50 mil? Aposenta lá, daí o cara ganha um prêmio, né? Que é isso. Então, mas vão decidir nessa semana, o STJ vai decidir nessa semana se ele vai ser punido ou não por essas denúncias.
6: É aquela história, né? Você é culpado, parabéns, vou te aposentar. Tanta gente aí lutando por uma aposentadoria, por um salário mínimo, que é o mínimo que pagam, e muita gente aí pode também se aposentar como prêmio por ter feito alguma coisa errada.
2: E aí daí se aposentam mais jovens e ainda depois podem continuar ainda ganhar aquela montanha do salário lá, aquele salário enorme, e continuar fazendo serviços ainda na iniciativa privada, dando consultoria, fazendo outras coisas, aí vai para mais longe, né? Onde o pessoal não, o pessoal desconhece a denúncia e tal, e mesmo assim ele vai mesmo tendo esse tipo de denúncia, ele continua tendo conhecimento técnico, então ele vai arrumar clientes também.
6: Com certeza. Não
2: é para isso, né?
6: Montar uma empresa, talvez alguma coisa, e ainda faturar alguma coisa com isso.
2: É premiação para ficar mais rico, né?
6: Ai, ai, 6:59, 6:59, 15 graus de temperatura. Para a família também voltou as atividades depois do período de recesso. As crianças e adolescentes retomam as aulas na sede da secretaria e também nos polos distribuídos pelos bairros de Blumenau. Os alunos voltam a participar de atividades esportivas, culturais e artísticas também. Nós conversamos também com o secretário da Pra Família, o Telmo Duarte Júnior, que disse que mesmo com a volta das férias, as matrículas para quem ainda quiser participar das atividades continuam abertas, né? Muito bem, informação que veio também através de Maurício Catani aqui do Grupo A Força do Rádio.
7: Nesse dia 3 de agosto nós voltamos com as nossas atividades normais aqui na secretaria, tanto nosso polo central aqui do lado do Ramiro, quanto também nos nossos polos espalhados pela cidade de Blumenau. Temos polos em praticamente todos os bairros e regiões. Hoje nós contamos com as atividades para os idosos e também para as crianças, e as matrículas estão abertas. Então, quem tiver qualquer dúvida, quem tiver interesse, pode estar entrando em contato conosco através dos nossos canais oficiais, que a gente vai estar aí à disposição para atender.
6: Muito bem, tudo voltando ao normal depois aí do período de recesso, tanto as aulas, tudo mais, né? E para a família também não é diferente. 7 horas pontualmente, 15 graus de temperatura.
2: Manda um abraço a Gorete, que tá ligada, a Yara, a Erika Azevedo, o pessoal ligado, mandando um alô aqui pelo WhatsApp, mandou um alô aqui pelo nosso, através do nosso zap aqui, a Clube 991192730. Eu não tô vendo o pessoal mandando aí no painel do carro, acho que sexta-feira mandado tanto aqui que o pessoal deu uma cansada dos sintonizado em 89,1, mas não só do carro, sexta-feira foi legal que mandaram da casa, mandaram aqueles até aparelhos clássicos aqui de rádio, né?
6: Isso mesmo, tá levando as crianças pro colégio, agora 7 horas, né? Daqui a pouquinho já tá deixando aí no colégio, tá aí no trânsito, manda foto também do seu painel sintonizado aqui na Clube, nos 89,1. Lembrando que você mandando a foto também vai estar concorrendo, claro, manda o nome completo, bairro, cidade. 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Vem participar com a gente no 991192730.
2: Lá pro filho bate a foto dentro do carro ali, indo para a escola,
1: por
2: né?
1: Por favor, né? Não vai fazer isso dirigindo.
2: Pois é. Daqui a pouco nós vamos falar sobre ocorrências policiais. Tivemos um homem morto a facadas em Blumenau. Vê que a discussão começou por causa do osso para um cachorro. E teve também o homem que caiu e foi encontrado morto lá na barragem, lá de Rio dos Cedros. Daqui a pouco a gente traz essas informações e outras mais.
1: 7:01, 15 graus.
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0: Tá na Clube, tá bom demais. Bom dia, Clube. 7:06, 7:06, 15 graus a temperatura. 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
1: E ainda tem uma massa, né? 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
0: muito bom, viu? Tem um macarrãozinho lá, né? Tem um macarrão sobremesas, as pizzas doces, tudo mais. Olha a massa. E quando falam que a massa é aquela de fermentação natural, é aquela coisa natural mesmo. Porque saindo de lá, mesmo ter comido muito, que eu não vou revelar quantos foram, né? Mas a gente se sentiu bem à vontade e também naquela forma estufada também. 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
1: A Ana Liz tá mandando aqui, além da foto do painel aqui ouvindo a Clube, né? Sintonizada na Clube, aqui no, tá pegando o caminho aí no Passo Manso, pelo jeito, já mostra, inclusive ali, vegetação bonita, mas também esse nevoeiro que a gente tá acompanhando hoje. Tá pegando aí a rua tranquila onde ela tá, né? Analice Bortoletti, um abraço, né? Obrigado aqui pela participação, o Edson Balgarten também, sempre mandando um alô todos os dias, e aí já estão começando a aparecer os painéis aqui do carro, então com a sintonia da Clube, né?
0: Manda aí você também a foto do painel do seu carro sintonizado aqui nos 89,1. Tá na Clube? Tá bom demais, tá na Clube, tá bem informado.
1: Blumenau inicia hoje também a campanha nacional de multivacinação para atualizar a caderneta de vacinas de crianças e adolescentes. Mobilização segue até o dia 1º de setembro. Então, olha, tem um mês aí, 4 semanas, para quem não vacinou ainda, deixar em dia aí a carteira de vacinação do seu filho. Destaque da ação é o dia D, vai ser no sábado, dia 22. Aí as unidades de saúde com sala de vacina, aquelas que têm sala de vacina ativa, elas vão ficar abertas exclusivamente para facilitar o acesso das famílias. Para receber as doses, cidadão precisa apresentar um documento oficial com foto e a caderneta de vacinação da criança ou adolescente. O objetivo é garantir a proteção aí contra diversas doenças, manter em dias doses em atraso do público infanto-juvenil. Moradores podem conferir endereços, horários de funcionamento de cada sala de vacina no site da prefeitura. E a gente sempre fala isso, repete, bate nessa tecla, né? Mas eu acho tão importante no seguinte: primeira importância da vacinação. E quando a gente acha, puxa, mas onde é que surgiram esses antivacinas? O pessoal fica falando mal de vacina, de um modo geral. Se num passado não muito distante, a gente pensava, puxa, como é importante, não é, a questão da vacina, pegar lá a vacina da a gotinha, lá do Zé Gotinha, da poliomielite. Quantos adultos hoje que tiveram problemas lá no passado e tiveram lá um problema lá muitas vezes, ou na perna, né? Alguma coisa que acabou lá desenvolvendo errado, porque foram vítimas aí da poliomielite lá na infância. E aí eles mesmos, né, dão um depoimento dizendo, olha, se tivesse tomado a vacina direitinho, tivesse feito tudo direito lá, não teria esse problema aí para sempre, né? Mas ainda assim, muita gente, e olha, eu vejo nas redes sociais, gente conhecida, gente bem badalada aqui da cidade, fazendo campanha sistematicamente contra as vacinas. Eu não sei, o pessoal ganha alguma coisa para isso? O pessoal teve uma lavagem cerebral? O pessoal tem uma crença que eu não consigo entender? Uma coisa é uma coisa separada, é a pessoa que tem lá uma certa desconfiança de determinado produto ou outro, pode ser de um medicamento, ou mesmo de uma vacina, isso é normal, né? Tem uma certa desconfiança lá, mas não com base em diz que diz aí em rede social, com base de repente em alguma informação lá fidedigna e tal, seria normal, coisas localizadas. Mas uma campanha assim generalizada contra todo e qualquer tipo de vacina, sendo que as vacinas até hoje salvaram muitas vidas, e quantas e quantas, gente, tá aí, a partir de hoje vamos levar lá, deixar a caderneta de vacinação, a carteirinha de vacinação das crianças e dos adolescentes em dia. É importante, eles não podem no futuro pagar um preço pela irresponsabilidade aí dos pais hoje, hein?
0: Até pela ignorância, né? Até pela ignorância, porque acaba acreditando, antigamente a coisa era de boca em boca. É porque fulano falou pra mim que tomar aqui a vacina não é bom, né? Ah, porque a vacina pode fazer mal, que não sei o quê. Hoje em dia, a rede social faz esse papel e de um tamanho muito maior, inclusive, né? Acaba disseminando ainda mais as fake news e tudo mais, né? Chegamos ao ponto da poliomielite voltar.
2: que estava praticamente erradicado.
0: Erradicado.
2: Estava erradicado. Poliomielite, que era da gotinha, que era assim, Albert Sabin se remexendo no túmulo, né? Porque lutou tanto para criar essa vacina que salvou tantas vidas e ajudou tanta gente a andar normalmente, e hoje em dia voltou por causa desse negacionismo. Impressionante, viu? Impressionante. Chega a assustar a ignorância das pessoas muitas vezes aí com relação até ao que faz bem. Ao que faz bem, achando que faz mal. Isso não pode ser assim, não pode ser desse jeito.
0: Que ele recebeu no zap, ouviu lá nas redes sociais, aí pronto, ele acha que é verdade. É, mas é. eles colocam lá um suposto médico que falou tal coisa.
2: Isso.
0: Não é? Um suposto cientista, eles colocam alguém lá.
2: É, uma pesquisa que nem existiu, uma coisa criada, fantasiosa, tudo mais.
0: Pelo menos em todas, havia um tempo atrás que várias dessas eu ia atrás pesquisar em bancos, em bancos de dados, né? De portais de pesquisas, não é? Para ver aquelas pesquisas citadas. Era uma mentira, né? Era tudo fake, né? Não existia. Então, e mesmo aquelas que fazem um levantamento, aí não adianta, o pessoal não sabe interpretar. Fulano vai lá, faz uma tese de doutorado, lá nos Estados Unidos, lá, de repente, ou aqui no Brasil, faz uma tese que ele coloca alguns efeitos, ele aponta alguns efeitos colaterais.
2: Sim.
0: De determinado medicamento ou de vacina. Mas isso é absolutamente normal, basta você ver a bula de um remédio,
2: uhum.
0: Né, tomando medicamento, fui ler a bula direitinho, né? E dar uma olhada na internet para ver um pouquinho mais. Aí sempre tem lá os possíveis efeitos que acontecem entre 0,1 e 1% do público. Quase todo medicamento tem. Aí alguém publica, eles vão lá, pegam um recorte daquilo,
2: uhum.
0: Não é? É aquela coisa de pegar um pedacinho da verdade para fabricar uma mentira. Aí pega, ó, viu como tem, ó, tem pessoas aqui que tem isso, pega um caso lá específico do fulano que teve um problema na perna. Teve uma coisa aqui, amplificam aquilo e tratam aquilo como verdade, sendo uma grande mentira. E o pessoal recebe no zap, vê na rede social e acredita, né?
2: Exatamente. Lembre-se que estamos em período aí, véspera de eleição também, e acontece isso também, como acontece com a saúde também, e esse tipo de negacionismo também acontece aí em época de eleição com relação a pesquisas e tudo mais, né? Informações aqui na Clube, 7:13, 15 graus a temperatura, tem a previsão do tempo atualizada para você também, aqui nos 89,1.
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0: Muito bem, Gabriel Cassol chega com mais informações também, atualizando você, ouvinte clube. Muito bom dia. Como é que fica o tempo essa semana, Gabriel?
4: Bom dia a todos os ouvintes do programa Bom Dia Clube. Nesta segunda-feira, o dia vai começar com a presença do tempo firme. O sol aparece ao longo da manhã, mas a partir da tarde, a nebulosidade aumenta e tem possibilidade de chuva fraca. A temperatura máxima nesta tarde varia em torno dos 24 graus. Para amanhã, terça-feira, o dia começa também com a presença do nevoeiro aqui na nossa região, mas vamos ter o sol aparecendo no decorrer da terça-feira. Novamente, a partir da tarde, na terça-feira, a nebulosidade aumenta e tem possibilidade de chuva fraca. A temperatura mínima na terça-feira em torno dos 17 graus e a máxima no período da tarde de 26 graus. Com as informações do tempo, direto da Defesa Civil de Blumenau, meteorologista Gabriel Cassol.
0: Muito bem, previsão de mudança de tempo essa semana já então, né? Devemos ter uma pequena chuva aí também na região, tomara que não seja nada muito forte mesmo. Informações aqui na Clube, os 89,1, daqui a pouco Gabriel pode voltar também atualizando as informações com relação à previsão do tempo.
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0: Vamos seguindo por aqui então com informação aí no seu rádio. Olha, você que está sintonizado em 89,1. Aliás, eu já olhando aqui 89,1, já tem mais gente mandando o painel do carro aqui com a sintonia da Clube no rádio, né? E inclusive tem vários aqui, né, Edson? Aqui vários que estão mandando.
2: Sim.
0: Ah, não é obrigatoriedade para concorrer, não é? Mas é só um charme a mais, né?
2: Exatamente.
0: Quem não puder mandar, se não tiver carro, não tiver a sintonia, não tiver a foto, participa também, manda o zap também, né?
2: Exatamente. Mas depois você pode olhar até na nossa rede social, vai estar lá o seu rádio postado aí também, né? Mas pode mandar também, como o Arnaldo falou também. Não é requisito para participar aí do rodízio de pizza, né?
0: É, não é requisito. Mas manda aproveitar e mandar um abraço aqui então. Deixa eu ver aqui, não estou identificando aqui. Não é quem é que está mandando aqui, deixa eu dar uma olhada aqui. A Vanilda, né? Vanilda está aqui mandando também, mandou aqui a fotinha aqui do carro 89,1, Alisson também, o pessoal que está mandando aqui um alô pra gente. Bom, olha só, bandas de Blumenau interessadas em participar do Canta SC podem se inscrever gratuitamente até o dia 26 de agosto pelo site cantasc.com. É um projeto que vai percorrer 6 cidades catarinenses em janeiro do ano que vem e Blumenau está entre elas. A parada aqui em Blumenau vai ser
2: no Norte Shopping, mas lá no ano que vem, as três bandas pré-selecionadas passam por votação popular na internet. A vencedora recebe um cachê de R$6.000 e divide o palco com duas atrações de destaque no estado. Então, tem as inscrições até dia 26, tem tempo ainda para a banda, de repente quem tem uma banda aí, né, para botar no palco principal do evento e poder de repente ganhar um cachê legal aí, né?
0: R$6.000 é bom cachê, né? Coisa boa, hein? Ainda quando dividir o palco aí com atrações estaduais também, bem interessante, né? Um projeto bem interessante esse Canta SC. 7:16, 7:16, agora 15 graus temperatura, traz informação a respeito do seu bolso também, viu? Olha, a conta de luz seguirá com bandeira amarela aí no mês de agosto. A manutenção da tarifa está ligada ao período seco do ano. Quem traz mais informações pra gente é o repórter Pedro Lacerda, repórter da Rádio Nacional.
5: A conta de luz no Brasil segue com cobrança extra no mês de agosto. A ANEEL, a Agência Nacional de Energia Elétrica, confirmou nesta sexta-feira que a bandeira tarifária será amarela, ou seja, a mesma desde maio. A manutenção da tarifa está ligada ao período seco do ano, que reduz o nível dos reservatórios das hidrelétricas e obriga o acionamento de usinas termoelétricas, cuja geração de energia é mais cara. Com a bandeira amarela, o consumidor paga um adicional de R$ 1,85 a cada 100 kWh consumidos. Lembrando que o sistema de bandeiras tarifárias existe para dar transparência ao custo real da energia, mostrando mensalmente como estão as condições de geração elétrica no país. Quanto mais desfavorável o cenário, maior a cobrança extra na fatura. Diante do quarto mês seguido de bandeira amarela, a ANEEL recomenda atenção ao consumo consciente de energia. Segundo a agência, pequenos ajustes de hábito, como apagar a luz ao sair de um cômodo e banhos rápidos usando o chuveiro elétrico, ajudam a controlar o valor final da conta de luz. Da Rádio Nacional em Brasília, Pedro Lacerda.
0: 7:18, 7:18, mantivemos então aí a bandeira amarela ainda, então a conta de luz ainda permanece naquele, vamos economizar, né? Vamos economizar, permanece naquele patamar um pouco mais alto do que o normal quando é bandeira verde. 15 graus temperatura, tem mais informações chegando aqui, trazer também as informações do trânsito.
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0: É, como a gente falou, né? O mapa tá mais vermelhinho hoje, né? Já tem mais pontos de congestionamento. Para começar aqui, para falar aqui da região sul de Blumenau, próximo ao 23BI, tem um trânsito um pouco mais intenso aí hoje também, na Rua Amazonas, depois um pouquinho mais à frente, aí próximo ao Magnus Residencial, também tem lentidão e formação de filas. Retenção também aí na Erma Usher, até próximo ao rótulo aí do Quality Hotel, e logo depois também na Alameda Rio Branco, um pouco mais à frente, você pega bastante lentidão e formação de filas também, né? Deixa eu ver aqui também, quem tá vindo aí pela Erma Hering, tá pegando lentidão e formação de filas desde a companhia Hering até próximo aí ao acesso a Coronel Vidal Ramos, que depois liga também a Nereu Ramos e a Alameda Rio Branco, né? Rua 7 de setembro tem filas que vêm desde a região lá da Humberto de Campos até próximo aqui ao Shopping Neumarket, depois dá uma dissipada e já volta depois congestionar um pouquinho mais. É assim, trânsito volta às aulas, né? Também temos fila aqui desde o Dom Concept, ali na região da Tex Cotton, pela Rua Itajaí, até próximo à Avenida Castelo Branco, 15 de novembro.

0: trânsito, trazer aqui também até aí na, no túnel e também na ponte, depois da ponte, aqui da ponte de ferro, na Vitória Alcântara, você pega a lentidão, informação também de filas, alguma retenção no trânsito. A engenheiro Paul Werner também está apresentando lentidão, volta às aulas, é assim, né? Depois o São Paulo dissipa um pouquinho e volta a pegar trânsito, né? Falar aqui também da Almirante Barroso, tem umas filas que vêm desde a região aí da região da Cooper Vila Nova e seguem até na rua Joinville, depois dissipa e já volta a fluir normalmente o trânsito sem maiores complicações. Ali na região da José Dec, Norberto Ceraóis, também Benjamin Constante, bastante movimento aí, lentidão, formação de filas, e também depois a rótula aí da Rua Bahia, próximo ao cemitério, você vai pegar alguma formação de filas também, sentido centro. Trazer aqui a região da Werner Duve, filas hoje que vem desde a Philipp Bauer até o acesso aí ao complexo viário do Badenfurt, também acesso às marginais. Bastante movimento sentido Alto Vale, e depois na região da Altenburg, você pega a lentidão também. No complexo viário do Badenfurt, passando aí até desde a da região ali onde é que tem a Arnold Hemmer, o viaduto sobre a Arnold Hemmer, você pega a lentidão também até próximo às marginais da BR-470. Trazer informação aqui também, bastante movimento aí no celeiro do Vale, principalmente sentido Alto Vale, e depois sentido litoral também, depois do Trevo, você pega mais lentidão também, formação de filas, bastante retenção nesse momento. Aí a Kobneichen, também a Frederico Jensen com bastante lentidão, filas que vão aí ligando quase uma ponta a outra, né? Desde aí a Kobneichen até próximo ao Dr. Pedro Zimmermann. Depois lá na Dr. Pedro Zimmermann, desde a Rodolfo Walter, você pega uma lentidão, dá uma dissipada depois a Erich Bells e filas que voltam a ser com trânsito mais parado depois do aeroporto de Blumenau. O doutor Gustavo Zimmermann, aliás, também bastante movimentado, tem registro nevoeiro aí também, mais próximo a Guilherme Scharf. São informações atualizadas do trânsito, ali na região do Salto também, Rua Pomerode, também a engenheiro Udo Deck com bastante lentidão, informação de filas. Passou as férias, aquela obra lá da ponte continua, né? Às vezes tem um para, tranca e vai, não vai, e também tá parado ali aquela região, né? Infelizmente. Informações atualizadas do trânsito, lembrando que você também é nosso ouvinte repórter, manda sua mensagem aqui no 99119-2730.
1: A gente teve aqui um acidente também na rua Amazonas, mas foi às 11 da noite de ontem. Motociclista de 20 anos ficou ferido nesse acidente por volta das 11 da noite, então, desse domingo, na rua Amazonas, no bairro Garcia, em Blumenau. A colisão frontal entre um Volkswagen Voyage, conduzido por um homem de 42 anos, e uma moto Yamaha YBR. Motorista do carro não se feriu, o motociclista foi socorrido pelo corpo de bombeiros, encaminhado ao Hospital Santo Antônio para o atendimento médico. Nós tivemos aí também a queda, olha só, tivemos aí uma queda numa embarcação e também uma queda aí no parapente, não é? Um piloto de parapente que caiu foi resgatado. Olha só, esse piloto de parapente foi resgatado ali em Timbó. Depois ele caiu então, né? E ficou preso na copa de uma árvore na tarde de ontem. Isso foi perto da uma da tarde, na Estrada Geral Mude Alta, próxima pista do parapente do Morro Azul ali. É uma área de difícil acesso, o pessoal salta de parapente ali do alto do morro. E aí, nesse caso, aconteceu ali a queda, difícil o pessoal chegar. Os bombeiros precisaram do apoio da aeronave Arcanjo 3. O homem ficou preso entre os galhos após a queda do equipamento. Parece que os galhos ali, a árvore, acabaram ajudando ele no fim, mas o local era muito difícil ali, né? Para que os bombeiros acessassem. Então a equipe aérea chegou lá próximo, realizou a retirada da vítima, usaram técnicas de salvamento em altura, levando até um ponto seguro. Ele estava consciente, orientado e não teve ferimentos, não é? Ele permaneceu no local após o atendimento, sem ferimentos, com uma queda de parapente.
0: Isso foi bom, se salvou, né? Salvou, nasceu de novo, né? Porque uma queda e tanto, né? Não sei como é que. E ali, você já viu a rampa de lançamento ali que o pessoal pula? Ali logo depois é um peral ali, como diz outro, né?
1: Eu não sei se medo de altura é o certo, mas quando você olha para aquilo ali dá certo.
0: Você já fez? Nunca fez?
1: Não.
0: Tem vontade?
1: Não.
0: Tá bom, obrigado.
1: Não, deixa pra lá. Posso continuar vivendo sem tudo isso, né? Paraquedas, asa delta, parapente, asa delta, já pensei até no passado, mas quando era novinho lá, você olha, mas quando chegar na hora, olhar para aquela rampa, olhar para baixo ali, aí se dá alguma coisa errada,
0: isso,
1: hein?
0: Isso é para os fortes. Isso é para os fortes. Eu também não faria, viu? Eu também não faria.
1: Mas pularia de paraquedas, né?
0: De paraquedas sim, de paraquedas sim. De paraquedas sim.
1: Não sei não, né? Você pular de um avião em movimento, pular de um avião lá e ver que você tá pulando sem nada e que o paraquedas vai abrir depois e pode ser que não abra. Quer dizer, quem tá ouvindo aí, quem tá ouvindo e participa aí, né? De atividades de paraquedismo, quem é instrutor, tudo sabe, né? Quando dizer, tô falando bobagem. Claro, a gente brinca, né? Uhum. Mas

0: o pessoal trabalha com várias técnicas de segurança. Sim,
1: inclusive
0: todos com eles,
1: paraquedas, né? Reserva, inclusive.
0: Tudo isso, né? O pessoal trabalha muito bem. Mas é aquela coisa, como tudo que é altura, muita gente tem medo, né?
1: Exatamente, né? E ainda, como você falou, de um avião em movimento, abrir a porta e vai, pula.
0: É, não é coisa de comédia, desenho animado, não, é, né? Bom, mas agora falando sério aqui, né? Porque nós tivemos aqui várias informações, inclusive essa aí da queda, que ficou tudo bem, né? Graças a Deus ficou tudo bem com o piloto de parapente. Mas em Rio dos Cedros, na barragem, né, a notícia não foi tão boa no final de semana, porque um homem de 36 anos morreu afogado. Foi na barragem Alto Palmeiras, lá na, que fica lá na Estrada Geral Rio Bonito, em Rio dos Cedros. Então a embarcação virou, caiu lá na barragem, lá em barragem Palmeiras, em Alto Palmeiras. Corpo de Bombeiros informa que isso foi às 6 horas da tarde da noite, início da noite do sábado, que eles foram acionados. Informação repassada que a vítima tinha caído. E olha só, a vítima caiu da embarcação momentos antes de ser de ter entrado na água. Um conhecido da vítima relatou que presenciou o homem cair na barragem, submergiu, não voltou à superfície. Os bombeiros foram fazer buscas, fizeram mergulhos e chegaram a uma profundidade aproximada de 5 metros. E aí encontraram a vítima submersa, cerca de 5 metros de profundidade. 3 horas depois do desaparecimento, encontraram o corpo. O corpo foi retirado da água, entregue à polícia científica para os procedimentos legais. O local permaneceu lá com os cuidados das autoridades, que é perícia e tudo mais. Agora é uma coisa assim, ó, nessa questão das barragens, das represas. Essas represas não são lagos, não é? Não são lagos, não são lagos naturais, é uma represa. É diferente, é um local que não tinha nada, não tinha água e de repente passou a ter água. Diferente daquele lago que vai se formando naturalmente, não é? E a gente vê tantos acidentes acontecerem, tanta gente que cai, tem o problema, às vezes, da questão de nadar e tudo mais, mas um perigo muito grande, né? Cair nessas águas aí.
1: É isso, não sabe nadar, pelo menos leva um colete salva-vidas, né? Pelo menos alguma coisa que você possa se ancorar ali justamente para ter um pingo de esperança. Não sei nadar, não vai para água assim também, né? É complicado, mas lamentável, viu?
0: Não sei o que acontece tanto lá na região, que tem muita gente que já caiu lá, perdeu a vida, ou até foi resgatada com vida, mas que sabia. Que sabia nadar, inclusive, né?
1: É. O que acontece tipo às vezes também é que, como é uma barragem, como você falou, que não é um lago natural, tem muita vegetação no fundo ainda, antiga, uhum. Galhos e árvore e tudo mais, às vezes fica preso, engata lá embaixo e não sai mais, né? É complicado. E bate o desespero também. É complicado. Já vi salvamento aí em alto mar também, do pessoal salvando gente que estava se afogando, é aterrorizante, viu?
0: Bom, teve outra informação aqui em Gaspar, então, um corpo carbonizado foi encontrado na manhã de sexta-feira nas margens da Rua Geral Gaspar Alto, do bairro Gaspar Alto, ali em Gaspar. Polícia Militar diz que foi por volta de 8 da manhã, teve uma denúncia, chegaram no local, encontraram o corpo lá, que foi recolhido pela Polícia Científica, não tinha documentos naquele momento lá, quando os bombeiros fizeram o atendimento.
1: Corpo carbonizado, é isso?
0: Carbonizado.
1: Olha isso, né? Olha isso. Bom, a Secretaria de Educação de Gaspar também abriu uma chamada pública. Ai, opa, não é essa aqui, deixa eu voltar aqui para a área policial então, essa é outra. Olha, um homem foi levado também à delegacia por agredir e ameaçar a companheira em Blumenau, né? Mais um machão aí. A Polícia Militar atendeu na noite desse sábado uma ocorrência de violência doméstica no bairro Glória, em Blumenau. Uma mulher de 41 anos relatou que foi agredida e ameaçada pelo companheiro de 42 anos. O homem foi encaminhado à delegacia de Polícia Civil para os procedimentos legais. Aí teve também um outro, né? Um jovem aqui preso aí no bairro Força, né? Na madrugada desse domingo, a Polícia Militar prendeu um homem de 20 anos por violência doméstica no bairro Força, em Blumenau também. Segundo a ocorrência, ele agrediu a companheira de 25 anos com um soco. O suspeito foi conduzido à central de plantão policial, onde foram adotadas as medidas legais. Dois, né? Um de 41 e outro também, aliás, um de 42 e outro de 20 anos também, que foram bancar o machão aí, se deram mal, né? Se deram bem mal.
0: Bom, olha só, um homem foi morto, então, o homem foi morto a facadas na noite de sexta-feira no bairro Salto, aqui em Blumenau. Suspeito do crime, de 62 anos, foi preso pela Polícia Militar pouco depois do homicídio. Segundo a Polícia Militar, a ocorrência foi por volta de 8:30 da noite, os policiais foram acionados após uma desavença terminar com o homem. Esfaqueado em via pública, a vítima não resistiu aos ferimentos e morreu no local. Durante as buscas, os policiais localizaram o suspeito escondido em cima de uma árvore, nas proximidades lá da cena do crime. Então, ele foi abordado, foi preso, encaminhado à central de plantão
1: policial, né? A faca utilizada no homicídio também foi encontrada lá e apreendida. A princípio, o seguinte, né? A polícia militar, ela informou ali que nesse caso aí dessa briga, que aconteceu uma briga no bar ali, então no bairro Ponto Salto, um dos homens teria oferecido um osso, um dos envolvidos, né? Oferecido um osso ao cachorro da vítima. Aí não teria gostado, iniciaram uma briga e aí o dono do cachorro acabou aí esfaqueado e morreu, então.
0: Que né? Isso, né?
1: Você vê, né? Alguma coisa ali, estão no bar, estão bebendo, tudo vai lá, vai dar um, pode começar algo meio inocente, vai dar um osso, eu disse, não quero que dê osso pro meu cão aqui, mas até aí tudo bem, né? Pode ter um pequeno desentendimento, ok, podia ficar por isso mesmo. A coisa foi evoluindo, aí não tem detalhes de como que evoluiu, acabou virando uma briga e nessa briga houve esfaqueamento e a morte.
0: É complicado, né? Motivos são tão pequenos e banais, na verdade, né? Dá pra resolver de outro jeito, né? Então, dá osso pro cachorro, né? E acabou terminando nisso, né? Que isso.
1: Pois é, e teve ainda um outro caso de uma tentativa de homicídio um pouquinho mais cedo, ali na sexta-feira, no bairro Itopava Central. O homem de 35 anos foi baleado. Suspeito da tentativa de homicídio de 27 anos também foi preso, logo depois, pela polícia militar lá na Vila Itopava. A ocorrência foi às 7:30 da noite na rua Gustavo Zimmermann. Segundo a PM, a guarnição foi acionada para atender essa ocorrência de disparos de arma de fogo. Encontrou a vítima ferida. O homem estava caído no chão, mas estava consciente, sinais vitais ainda alterados. Teve um ferimento aí por arma de fogo na região aí do peito, foi encaminhado ao Hospital Santa Isabel e depois suspeito encontrado lá no distrito da Vila Itopava. Ele foi visto tentando esconder uma arma de fogo atrás de uma casa antes de ser abordado. Aí a arma foi recuperada, identificada, uma pistola calibre 9mm carregada com 11 munições, foi preso, levado para a central de plantão policial. Tanto no homicídio como na tentativa de homicídio, os dois foram presos. A polícia militar diz que a princípio não há relação entre os dois crimes, mas agora a polícia civil investiga o caso. Como tinha os plantonistas aí no final de semana na polícia civil, a gente imagina que a partir de hoje aí a investigação segue com mais força aí para averiguar esses dois casos, a princípio aí sem relação, a coincidência, dois bairros diferentes e coincidência, né? De quase de horários ali, né? Na sexta-feira à noite, até porque um caso foi num bar lá no bairro Salto, né? Essa coisa de oferecer um osso pro cachorro, uma briga, algo muito passional, e no outro caso lá o tiro, o que tem que ser investigado também, né?
0: Muito bem, 7:32 e um homem foi preso também após tentar furtar uma bicicleta e ameaçar as vítimas aqui em Blumenau. Na madrugada desse sábado, a polícia militar prendeu um homem de 45 anos por tentativa de furto e ameaça no bairro Itopava Norte, em Blumenau. Segundo a PM, ele tentou furtar a bicicleta de um funcionário de um estabelecimento comercial, mas foi contido pelo segurança e pela própria vítima, né? E durante a abordagem, o suspeito passou a ameaçar os dois. O homem foi preso em flagrante e encaminhado a central de plantão policial para os procedimentos legais. Ainda passou ameaça a eles, hein? Mais um valente também, mas é problema esse tipo de coisa. Agora, tentar assim, um estabelecimento comercial, bicicleta parada, eu vou pegar. Ainda bem que o segurança ainda viu e também a própria vítima acabou abordando ele.
1: A gente vai atualizando aqui com mais uma notícia no trânsito. Em Gaspar, ontem, final da noite, 11:30 da noite, na rua Doutor Nereu Ramos, bairro Coloninha, ali perto do Trilhos, lanchonete, teve um acidente envolvendo, deixa eu dar uma olhada aqui, chegando agora a informação dos bombeiros, acidente envolvendo uma moto, então, a princípio, o motociclista estava caído na pista, ele com 30 anos de idade, ele estava consciente, né? Mas ainda muito agitado naquele momento, suspeita de traumatismo crânioencefálico, né? De mais ferimentos aí na cabeça, sangramento, suspeita de trauma torácico também. A vítima foi levada para o Hospital Santo Antônio de Gaspar, entregue lá para as equipes médicas de plantão. Então, esse acidente no finalzinho da noite de ontem aqui, a gente traz aqui a informação para você.
0: 7:34, mais informações para você aqui. A gente vai para o intervalo comercial, daqui a pouco a gente volta. 15 graus, aliás, 16 graus agora a temperatura. Fica ligado com a gente. 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
4: 7:39, 7:39. 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Esse é o nosso Bom Dia Clube, né? 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Trazer uma informação aqui atualizada do trânsito para você também. Rua Divinópolis, Rua dos Caçadores, com bastante lentidão, formação de filas que vem desde a região aí da gráfica 43 até a General Osório. Aí na General Osório tem lentidão aí também, que vai até próximo ao presídio de Blumenau. Tá bem complicado aí o trânsito. E o Ranoff também com bastante formação de filas. E em frente aí à região do presídio, também pela General Osório, temos aí lentidão e formação de filas também, uma boa retenção no trânsito aí também. Fique atento também, tá acostumado com semana passada, semana retrasada, que o trânsito estava mais ameno, pois é, volta às aulas, é assim, né? Bem mais movimentado nesse momento. Falando também aí um pouco mais aqui de Blumenau e de Gaspar e região, a Secretaria de Educação de Gaspar abriu uma chamada pública para a contratação temporária de profissionais que irão atuar na rede municipal de ensino durante o ano letivo de 2026. São disponibilizadas 15 vagas distribuídas entre as unidades escolares e centros de desenvolvimento infantil do município. As inscrições e a escolha de vagas serão realizadas na próxima quinta-feira, dia 6 de agosto, na Biblioteca Municipal Dom Daniel Ostins, na Rua Coronel Aristiliano Ramos, número 453, bem no centro de Gaspar. O edital completo, com informações sobre requisitos, documentação, cronograma e critérios de classificação, está disponível também aí no site da prefeitura. Tem mais informações chegando aqui também. Vamos trazer aqui informações com Arnaldo Zimmermann.
7: Olha, eu estava só dando uma passada aqui num levantamento feito aqui em Santa Catarina, eu achei curioso, por isso trazer essa informação. O pessoal está cada vez procurando mais veículos elétricos, não é? E veículos elétricos zero quilômetro. Uhum. Então saiu um levantamento aqui de julho desse ano, aqui em todo o país, mas em Santa Catarina houve um crescimento aí entre janeiro e junho desse ano, no primeiro semestre, de 26% de procura por veículos novos elétricos e híbridos, em comparação com o período anterior. No segmento de veículos novos, né, o pessoal que é 100% elétrico, teve também aí uma procura e cresceu nos híbridos também, mas é interessante. Eu não vou divulgar aqui as marcas não, né? Não vou divulgar aqui as marcas mais procuradas, mas é interessante, sabe o quê? É como eu fico um pouco por fora disso, eu penso, meu Deus, que marcas são todas essas? Certamente você conhece, você é mais ligado algumas... em carro, mas, de onde é que vieram? Eu tenho que dar um Google ali para pesquisar de onde é que vieram. Por isso que eu não vou citar aqui, né? Para não falar nem mal nem bem. Mas é interessante, claro, tem algumas consagradas aí, né? Tem até BMW, Volvo, né? Essas assim. Mas tem várias outras que realmente não costumo ouvir falar, mas o pessoal tem procurado muito. Agora, como é, o que eu achei interessante, esse levantamento aqui é via Web Motors, né? Por esse site que fizeram essa pesquisa, e aí 26% de crescimento, quer dizer, cada vez mais o pessoal, não quer dizer que o pessoal está comprando, não significa vendas, é procurando, buscando informações para quem sabe comprar. O pessoal está querendo economizar na gasolina, pelo jeito.
4: É verdade, né? Ainda mais que agora com o avanço aí também da energia solar, às vezes você pode ter o abastecimento de graça, né? Afinal de contas, você tem um investimento em energia solar em casa, deixa o carro de noite carregando, não precisa ir no posto de combustível, vai lá e simplesmente deixa carregando, e a energia quem dá é o sol e acaba abastecendo praticamente de graça, né?
7: Tinha um tempo que a gente calculava o seguinte, que tinha que valer a pena, tinha que rodar muito. Falavam uma época até que, ó, você tem que rodar pelo menos 4.000 quilômetros por mês para compensar a diferença de preço que paga num elétrico, num similar a combustão. Já caiu muito isso, já não são mais esses 4.000 quilômetros faz tempo. Não sei quanto é que é agora, mas hoje quem anda aquele isso, que é a média que o pessoal anda em 1.200, mil?
4: Mais ou menos.
7: Entre 1.000 e 1.500, que o pessoal roda aí por mês, dá uns 15.000 por ano aí.
4: Isso.
7: 15.000 quilômetros por ano. A diferença de preço ela começou a diminuir, que já está compensando que muita gente compre o elétrico ou o híbrido, né?
4: É
7: que às vezes tem aquela questão ainda da confiança, porque ele prefere aquelas montadoras tradicionais que oferecem ainda os carros aí a combustão, né?
4: É, mas ainda tem até por trás algumas marcas ali que você acredito que você não conheça, que tem grandes empresas que são donas aí de um conglomerado de concessionárias e de marcas como a Stellantis. A Stellantis é dona nada mais nada menos do que da Fiat e também da Dodge, da Jeep, no caso, né? Da Jeep, no caso. E tem uma marca de elétricos que eles também estão trazendo aí da China para cá e também está entrando forte aí no mercado. Então, são marcas que a gente não conhece, mas tem por trás grandes marcas e grandes grupos que representam essas marcas também, né?
7: Tava vendo aqui que tem algumas aí que eu pouco conhecia, pouco ouvi falar, vi um anúncio ou outro aí na TV, e abrindo aqui, o carro custa 300 mil reais, quer dizer.
4: Pois é, né?
7: Quem é que pode comprar um carro de 300 mil reais? Aí alguém que vai investir um capital desse e tem que confiar bastante, né?
4: Exatamente, né? Aí daqui a pouquinho o Arnaldo aparece com um aqui na...
7: Não. 300 mil, olha assim, ó, do jeito como funciona a minha cabeça para economia, se eu tivesse 300 mil para gastar, comprava um apartamentozinho, né?
4: É verdade.
7: Um apartamentozinho, alguma coisa, ele vai render, vai continuar rendendo, pode dar dar uma renda extra, inclusive, vai continuar valorizando, e o veículo depois de alguns anos vai valer pouca coisa.
4: Exatamente.
7: Como é que é? Depois de 5 anos, o imóvel de 300 mil vale 500.
4: É.
7: O automóvel de 300 vai valer 100.
4: E olha lá, né? Bom, falar também aqui sobre inadimplência, o tarifaço afeta também a confiança do comércio e aumenta a inadimplência em Santa Catarina. O levantamento da Fecomércio aponta queda na intenção de consumo e retração na geração de empregos do setor comercial. Você vê que é tudo interligado, né? Quem traz mais informações é Carol Denardi, da rede de notícias AKERT, que conversa inclusive com o economista aí da Fecomércio. Vamos trazer as informações com você, Carol Denardi.
0: A confiança do empresário do comércio em Santa Catarina caiu 9% após os impactos do tarifaço dos Estados Unidos. O levantamento da Federação do Comércio de Bens, Serviços e Turismo aqui do estado mostra retração nos empregos e queda no acesso ao crédito. A economista da Fecomércio, Edilene Cavalcante dos Anjos, detalha esse cenário.
8: A Fecomércio tem monitorado os efeitos do tarifaço sobre a economia de Santa Catarina, principalmente nos setores de comércio e de serviços. E o que temos percebido é uma piora nos indicadores de confiança do empresário do varejo, intenção de consumo das famílias, nível de inadimplência e também sobre o mercado de trabalho. A confiança do empresário do varejo caiu 9% e a percepção das condições atuais do empresário em relação à situação da economia caiu bastante, mais de 20%. A intenção de consumo entre as famílias também caiu, seja 3,9% e houve uma percepção de piora em relação aos indicadores que compõem esse índice. Percepção de piora em relação ao acesso ao crédito, momento de compra para bens duráveis e nível de renda. A inadimplência também cresceu 29% e houve uma piora, né, nas condições de pagamento das contas que estão em atraso. O mercado de trabalho foi o mais afetado nessa comparação. O saldo de empregos gerados no setor de comércio caiu 66%, ou seja, houve uma piora nessas condições na geração de empregos.
0: Mesmo com a piora nos indicadores de confiança e a alta da inadimplência, o volume de vendas em Santa Catarina ainda não caiu.
8: Por outro lado, as vendas do comércio permaneceram aquecidas, não houve queda no volume de vendas. Então, nós percebemos um maior impacto na percepção da confiança dos empresários e também de consumo das famílias. Mas o volume de vendas continua crescendo aqui em Santa Catarina.
0: A economista da Fecomércio aponta que a expectativa do setor é de recuperação para o segundo semestre.
8: Apesar desse cenário, outros fatores também ajudam a explicar essa piora, né, nesses indicadores no comércio de Santa Catarina. A taxa de juros elevada, a inflação alta e o cenário eleitoral desse ano também tem afetado as expectativas dos empresários e também dos consumidores. Apesar disso, nós esperamos, né, uma melhora nos indicadores até o final do ano, principalmente em virtude do aumento da intenção de consumo das famílias nas datas comemorativas.
0: A Ficomércio segue acompanhando os dados para avaliar os próximos impactos no varejo catarinense. De Florianópolis, da Rede de Notícias Acaerte, Carol Denardi.
4: Você percebe como o tarifaço é uma reação em cadeia, né? Você vê que até inadimplência acaba gerando aqui em larga escala em Santa Catarina. Com informações, 7:48, 7:48, 16 graus a temperatura. A gente vai falar de esporte também na Clube. Final de semana marcou jogos de ida das oitavas de final da Copa do Brasil. No sábado foram 3 jogos e todos terminaram em empate sem gols. É um festival de 0-0, né? Uhum. Nessa Copa do Brasil. É aquele joguinho de ida, né? Na volta o pessoal se sacode mais daí. O Vasco igualou com o Fluminense jogando em casa. Atlético Mineiro encarou Juventude na Arena MRV. E o Santos também ficou no 0-0 em casa com o Remo. Já nas disputas de ontem, o Palmeiras fez 3-0 no Fortaleza para quebrar essa sequência de 0-0 e ele abriu vantagem aí pro jogo de volta. O Mirassol empatou em 1-1 em casa com o Grêmio, Chapecoense e Cruzeiro ficaram no 0-0. Internacional fez 2-0 no Corinthians, sai na frente em busca de uma vaga na próxima fase da Copa do Brasil. Hoje, já tem de novo, né? Atlético Mineiro e Vitória medem forças às 9 da noite na Arena da Baixada. O Atlético Mineiro vai ter esse intervalo tão curto de jogo, é?
7: Pois é, né? Também achei estranho, né?
4: Bem estranho. Bom, e hoje também a dupla número 1 do mundo de vôlei de praia, né? Carol Solberg e Rebeca foram superadas aí na final do circuito mundial de vôlei de praia. Isso foi na noite de ontem, né? As brasileiras perderam a final para as holandesas Raíza Schoen e Katja Stam por 2-0 e ficaram com prata, né? Carol e Rebeca buscavam o segundo título da temporada. Também falar aqui da brasileira Laura Pigossi, né? Que conquistou o troféu W100 das Ilhas Canárias na Espanha. A brasileira venceu a turca Berfu Gengis de virada por 2-1. A medalhista olímpica fez uma campanha consistente ao derrotar 3 cabeças de chave ao longo do torneio. Com o resultado, a brasileira voltará ao top 200 do ranking mundial da WTA, que está classificada também pela Qualis do US Open, né? Informações aqui no esporte também. Tem os joguinhos também que terminaram, né?
7: É, só para aproveitar para corrigir aqui, porque tinha um erro de redação, eu fui checar ali, não. É porque não é. Eu estranhei e fui checar, não é Atlético Mineiro, é Atlético Paranaense.
4: Ah, o Paranaense.
7: E o Vitória agora, né? Certo. Eu estranhei 2 dias de intervalo aí.
4: E é curto,
7: então,
4: né?
7: É curto. É o Atlético Paranaense, então, né? Certo. Mas a 38ª edição dos Joguinhos Abertos de Santa Catarina chegou ao final, no final de semana, e a delegação de Blumenau ficou na 5ª colocação geral. Florianópolis ficou em primeiro na classificação geral, então, né? Olha só, as equipes de Blumenau somaram 86 pontos ao longo de 11 dias de competição. Então, e as competições foram realizadas dia 23 de julho até o dia 12 de agosto. A Floripa ficou em primeiro, 185 pontos. Depois veio Jaraguá do Sul e Joinville. Blumenau participou com a delegação de 350 pessoas, entre atletas e equipe técnica. que disputou aí 18 das 20 modalidades da competição, então. Ah, olha só, em relação aos troféus, o município ficou em nono lugar, com 11 no total, um de ouro, três de prata, sete de bronze. Classificação mais importante foi a soma de pontos por modalidades que define campeão geral dos joguinhos. Então, Blumenau teve campeão geral do karatê feminino, vice-campeão handebol feminino, vice-campeão vôlei masculino, vice-campeão tênis masculino, terceiro lugar geral judô por equipes, terceiro lugar geral karatê masculino, terceiro na ginástica rítmica feminina e ainda terceiro lugar basquete masculino, também terceiro no handebol masculino, terceiro natação feminina e terceiro ginástica artística masculino, e como destaques aqui de Blumenau.
4: Muito bem, informações aqui do esporte para você atualizadas na Clube, trazer também as loterias.
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4: É, Arnaldo, a Mega Sena tá acumulada mais uma vez, né? Tá ficando cada vez maior o prêmio aí, 135 milhões. No último sábado não tivemos acertadores aí, aliás, no último domingo, né? Porque mudou o prêmio, o sorteio agora sempre é aos domingos, às 10 horas da manhã, né? Dezenas sorteadas ontem foram 14, 16, 21, 39, 53 e 58. Prêmio para essa terça-feira é de 135 milhões. E reais, né? 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A Loto Fácil teve um ganhador, né? Esse ganhador acabou levando nada mais, nada menos que, deixa eu ver aqui, premiação da última, do último domingo, né? Não tá atualizado aqui, não tá atualizada a premiação para esse domingo, deixa eu ver, agora apareceu. 1.799.000, quase 1.800.000 reais, o ganhador levou aí, ganhou sozinho. A Quina também tá acumulada em 3 milhões de reais, dezenas sorteadas ontem, 14, 22, 28, 40 e 45. Loto Mania também acumulou na última sexta-feira, 6.200.000 reais é o prêmio. Time Mania também tá acumulada, ontem no domingo tivemos aí resultado, 6.300.000 é o prêmio pro próximo concurso, 08, 25, 26, 28, 50, 77 e 80. O Tombense de Minas Gerais é o time do coração. Dupla Sena também está acumulada, não tivemos acertadores aí na última sexta-feira, 450 mil reais é o prêmio aí pro próximo concurso. São informações atualizadas aqui na Clube, nos 89,1. Vamos trazer também mais notícias para você aqui, atualizando você, ouvinte Clube.
7: Olha só, na última sexta-feira tomou posse a nova diretoria do Sindetranscol, que é o sindicato aí de motoristas e cobradores de ônibus aqui de Blumenau e região. A chapa, a luta continua, que era a chapa única que foi eleita. Então, a diretoria tomou posse na última sexta-feira ali na Sociedade Fortaleza Tribés. Presidente Ari Germer, vice-presidente Stefan Marcos, secretário Carlos Ney Gonçalves Padilha, tesoureiro Osnir Schmidt, tesoureiro adjunto Pradelino Moreira da Silva, diretor de patrimônio Rubi Alexandre Robos, diretor de assuntos jurídicos Ulir Zanella. E também tem os suplentes, conselho fiscal, né, e outros membros mais, mas está aí a posse da diretoria, que é um dos sindicatos aí de maior visibilidade, entre os de maior visibilidade aqui no município de Blumenau.
4: 7:54, 16 graus de temperatura. A gente vai para um rápido intervalo, daqui a pouco a gente volta com mais informações e o giro de notícias também aqui na Clube.
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0: Agora 7:59, 16 graus de temperatura. Você vai participando com a gente no 991192730. Nome completo, bairro, cidade. Interage com a gente. 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Muito bem, a Prefeitura de Indaial inicia na próxima sexta-feira, dia 7 de agosto, uma campanha de vacinação antirrábica preventiva para cães e gatos em áreas com possibilidade de alagamentos. As equipes da Vigilância Epidemiológica vão percorrer os bairros Carijós, Nações, Rio Morto e Benedito para imunizar os animais. A ação é preventiva diante da possibilidade de enchentes e busca garantir que os pets estejam vacinados caso precisem ser encaminhados para abrigos temporários. Serão aplicadas cerca de 150 doses, sem necessidade de os tutores levarem os animais até a vigilância epidemiológica, né? Informações aqui na Clube, fechando aqui o nosso Bom Dia Clube, temos também o nosso giro de informações.
6: Hoje a gente falou sobre alguns acidentes, inclusive acidente com um piloto de parapente que foi resgatado ali em Timbó e ainda sem ferimentos aparentes. Que coisa, né? Que felicidade. Mas, por outro lado, lá em Rio dos Cedros, na barragem Palmeiras, um homem caiu da embarcação e acabou morrendo afogado lá na barragem. Um corpo também carbonizado encontrado ali em Gaspar. Teve homicídio aqui no final de semana também, tudo motivado aí por um osso para cachorro, né? Aí no bairro Salto. Falamos também sobre a volta às aulas aqui na rede municipal, falamos sobre também a volta das atividades no Pró Família, o esporte, muito mais aqui no Bom Dia Clube.
0: 8 horas e 1 minuto agora, 16 graus de temperatura, a gente vai tomar aquele cafezinho gostoso da Duarte Café também. 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Você volta às aulas, aquele negócio todo, trânsito, vai com calma aí, vai tranquilo também, e curtindo a Clube FM. Muito bem, tá na Clube, né? Tá bom demais. Até amanhã, nós temos mais aí informações do Bom Dia Clube.
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Agora tem o Jorge Matheus regravando Frejá, amor para recomeçar na Clube.

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0: bom dia, Marcão. Bom dia, família clube. Aqui é a Lodicelândia Norte. Estamos sempre ligadão, hein? Rapaz, sobre a enquete,
1: é.
0: Já vem ter um bocado de desculpa aí.
1: É mesmo?
0: Uma vez, meu irmão, falei que o pneu da moto tinha furado. Só pra não ter nesse compromisso com essa menina, rapaz.
1: Entendi.
0: Porque a outra tava no meu pé, aí foi uma confusão doida. E é isso aí, eu tô aqui ligadão, hein? Aqui é clube, tá na clube? Tá bom demais.
1: E detalhe.

0: oficial da música boa. Esse é o som do Weekend Blinding Lights aqui na programação da Clube. Você sabe, né? Tá na Clube, tá bom demais. E agora tá na hora.
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0: Você vai viver uma experiência única. Quem tá levando essas duas vagas pra curtir o encontro marcado com Zé Neto e Cristiano é ela, Fernandinha. Fernanda Maria Silva Matos do Guará. Final do fone 5814. Parabéns, Fernandinha. A gente se vê no encontro marcado, combinado?
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0: E as aulas na Rede Municipal de Ensino de Blumenau foram retomadas nesta segunda-feira, marcando o início do segundo semestre letivo para mais de 38 mil estudantes. O retorno envolve alunos de 130 escolas e creches do município. Com o retorno das aulas nas redes municipal e também estadual de ensino nesta segunda-feira, o transporte público de Blumenau volta a operar com horários voltados aos estudantes. Ao todo, 68 viagens escolares que estavam suspensas durante as férias foram retomadas. Além disso, 16 linhas voltam a operar com os itinerários originais. Segundo a prefeitura, durante o recesso escolar, o número de passageiros caiu cerca de 25%, o equivalente a aproximadamente 16 mil passageiros a menos por dia. Da redação do Grupo Força do Rádio, repórter Maurício Catani para Clube FM.
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chegou a hora do nosso Cine Clube, tá na hora de você anotar a trilha sonora de hoje, mais duas. Manda pro WhatsApp Clube pra você concorrer a 6 meses de streaming de graça, presentaço da Clube. Por falar em presentaço, você quer ganhar R$5.000? Então anota também a sequência Clube que tá começando agora. E não para por aí. Sabe o que tem também nessa hora? Aquela churrasqueira elétrica da Mondial de presente pro melhor ouvinte do mundo. Então vai participando, respondendo a enquete de hoje, tá? Bora falar da trilha sonora de hoje, que é do filme 50 Tons de Cinza. Música da britânica Ellie Goulding, que foi lançada lá em 2015. Tô falando de Love Me Like You Do. Então aumenta o volume, anota aí a música de hoje e boa sorte. Quem sabe você leva 6 meses de streaming de graça pra ver o filme que quiser, a hora que quiser, onde quiser, aquela coisa toda.

mãe vende pastel na feira e com o dinheiro está terminando de pagar a faculdade de medicina das filhas em uma universidade particular de Tocantins. Faculdade de medicina que a gente sabe que não é nada barata, né? Bom, o nome dessa guerreira é Marli Moreira Silvestre. Ela tem 55 anos e se orgulha de ver Fernanda de 27 e a sua irmã de 29 realizando o sonho delas de serem médicas. Bom, depois da aula, as duas irmãs ajudam

transferência depois de passar no vestibular em Palmas do Tocantins. A outra deixou o curso de psicologia para seguir o mesmo sonho. Então é o seguinte, vamos parar de reclamar e vamos correr atrás dos nossos sonhos. Mais informações, acesse clube.fm. Agora tem Pink com Nate Rules aqui na programação da Clube. Just Give Me a Reason. Bom dia, ótima segunda-feira.

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5: 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E depois de ter sido adiada no início da semana, a nova etapa das obras de instalação da adutora do Samai começa nesta sexta-feira na rua Pomerode, no bairro Salto do Norte, e vai provocar mudanças no trânsito. Inicialmente, entre os trechos a Rissanterre, funcionará no sistema Sigueipare no sentido Ponte do Salto Bairro. Conforme o avanço dos trabalhos, o trânsito será desviado com acesso à rua Marechal Rondon. A rua estará sinalizada e contará com agentes de trânsito para orientar os motoristas. A nova adutora terá 600 milímetros de diâmetro e vai transportar a água produzida pela ETA 5 para 7 bairros da região norte de Blumenau: Badefurt, Texto Salto, Salto do Norte, Itopavazinha, Itopava Central, Fidelis e Fortaleza Alta. Da redação do Grupo Força do Rádio, repórter Maurício Catani, e daqui a pouco eu tô de volta.

0: outras informações.
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0: participações, mais gente respondendo a enquete de hoje, né? WhatsApp Clube 0800-342-1055. A gente quer saber o seguinte: qual é aquela desculpinha esfarrapada que você dá pra não ir num compromisso, num encontro, onde quer que você vá, né? Manda aí, vai 0800-342-1055. E lembrando, ó, já já tem o nome do ganhador ou ganhadora da churrasqueira elétrica da Mundial. Bom dia, Mara.
1: Bom dia, Marcos. Uma desculpa que não costuma falhar. É uma velha dor de barriga, ah, junto não. com a diarreiazinha. Ah, nunca falha, né? Isso. Aqui é Maria Lúcia Silêncio Norte. É. Tá na Kombi. Tá bom demais.
0: Tá bom demais, dá mais ou menos. Olha só, tá mais ou menos, né? Eu diria. Você tá doido.

0: 7, final do fone 0118. Ô, Gustavão! Ó, chama a gente pro churrasco, hein?
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13: Começando mais um Pediu, Tocou nesta manhã de segunda-feira, já segunda-feira de novo, gente, final de semana passou voando, né? 10:02, 20 graus a temperatura, eu sou Edson Gold, faço companhia nesta manhã de segunda-feira, hoje dia 3 de agosto, mês de agosto começou, bora aqui participar com a gente, mandar mensagem, concorrer ao bolo de aniversário da padaria Bublitz, também para você que faz aniversário aí durante o mês de agosto e ganhar prêmios também. Para começar, temos aqui par de ingressos para o GE CNC Cinemas, é o Cineminha por conta da Clube. Vem participar também, 991192730, nome completo, bairro, cidade. Eu tô aqui, ó, torcendo por você. Boa sorte, tá bom? Hoje é dia do quê? Vamos descobrir todo mundo junto aqui, né? É dia do capoeirista. Parabéns a todos os capoeiristas. Também dia do tintureiro, dia de Santa Lídia e dia do fim da censura no Brasil. Bora começar aqui com Marília Mendonça, aumenta o volume.

0: Tá na Clube, tá bom demais. Maiara e Maraísa, felizes para sempre. Bora com participações, recados. Seu alô pelo WhatsApp no 991192730, nome completo, bairro, cidade. Interage com a gente, manda mensagem aí também, tá? Você concorre também a par de ingressos para o GNC Cinemas. É cineminha por conta da Clube FM, né? Deixa eu trazer aqui as participações. A Simone tá com a gente. Ótima semana pra você também, obrigado, né? Olha, meu aniversário é quarta-feira, dia 5, né? Já vamos deixar anotado aqui, tá bom? Deixa eu ver quem mais tá com a gente. Participação aqui também do Márcio Toretti, motorista aplicativo. O Ivo Germer também tá com a gente, obrigado pela companhia. Tem alô também da Silvia, manda alô pra gente, obrigado pela companhia. Manda abraço aí pra todo mundo que tá curtindo a programação, valeu, obrigado. Tem alô também da Daisy, manda abraço aí pra galera que tá curtindo a programação. Pra nós aqui da rádio, manda um super beijo também para o meu maridão Gilberto, tá sempre trabalhando, curtindo a programação Clube. A Melita Rainer também tá com a gente, obrigado, beijo grande. É de Benedito Novo. A Patrícia Cunha também tá participando, obrigado, texto salto, né? Queria ingresso ao cinema pra gente tirar um dia pra sair sozinho, tá certo? Valeu! Vai trazer agora também a previsão do tempo. A gente vai até a Defesa Civil, nosso Alerta Blue. Deixa eu ver quem tá por lá. Gabriel Cassol, né? Vai atualizar a previsão do tempo para essa semana. Fala aí, Gabriel, bom dia.
1: Bom dia, Edson, e todos os ouvintes da Clube FM. Nesta segunda-feira, o dia vai começar com a presença do tempo firme. O sol aparece ao longo da manhã, mas a partir da tarde, a nebulosidade aumenta e tem possibilidade de chuva fraca. A temperatura máxima nesta tarde varia em torno dos 24 graus. Para amanhã, terça-feira, o dia começa também com a presença do nevoeiro aqui na nossa região, mas vamos ter o sol aparecendo no decorrer da terça-feira. Novamente, a partir da tarde, na terça-feira, a nebulosidade aumenta e tem possibilidade de chuva fraca. A temperatura mínima na terça-feira em torno dos 17 graus e a máxima no período da tarde de 26 graus. Com as informações do tempo, direto da Defesa Civil de Blumenau, meteorologista Gabriel Cassol.
0: Tá certo, Gabriel. Obrigado pelas informações. Daqui a pouco você pode voltar atualizando também as informações do tempo.
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0: Bora só pras velhinhas, vamos começar pelo mundo dos famosos. Quem tá de aniversário hoje, deixa eu trazer aqui, vamos lá. É a Mayra Aguiar da Silva, né? Uma ex-judoca brasileira, medalha de bronze em 3 Olimpíadas consecutivas, 2012, 2016 e 2020. Também é tricampeã mundial em 2014, 2017 e 2022 e campeã pan-americana de 2019. Primeira atleta feminina brasileira a ganhar 3 medalhas olímpicas em um esporte individual e representou também a primeira vez que uma atleta do judô brasileiro conquistou 3 medalhas olímpicas. Tá completando 35 anos ela. Quem mais está de aniversário hoje? Deixa eu trazer aqui também. O Tom Brady, né? Tom Brady Jr., que ele é jogador de futebol americano. Pra ter uma referência, né? Ganhou aí 9 disputas, liderou 9 disputas do Super Bowl, né? Recorde da NFL também, né? Ele foi casado com a Gisele Bündchen, tá completando 49 anos, né? O Martin Sheen também de aniversário hoje, ele que é pai do Charlie Sheen, né? Fez filmes como Espetacular Homem-Aranha 1 e 2, Os Infiltrados, Prenda-me Se For Capaz e Apocalipse Sinal também, bem conhecido ele no cinema. Também hoje de aniversário, James Hetfield, né? Ninguém mais, ninguém menos que vocalista e também guitarrista do Metallica, né? Ele tá completando 63 anos. Parabéns aí também. De aniversário hoje, nossos ouvintes, mandar um abraço aqui pro André da Fortaleza de aniversário hoje. Parabéns, cara. Felicidades. Muitos anos de vida. A Silvia também do Progresso. Parabéns. Seja um dia bem especial, né? E lembrar também que ontem foi aniversário do Edmilson Flores, nosso colaborador aí de tantos e tantos anos, uns 40 anos só de rádio aí, né? Parabéns aí pro Edmilson Flores, nosso produtor aqui, tudo que você ouve de comercial e tudo mais aqui na grade da Clube, é ele que produz e traz pra cá também, tá bom? Parabéns aí pro Edmilson Flores, completando seus 78 anos. Vai matar a Silvia, né? Tá bom então. E se você tá de

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13: Tá na Clube, tá bom demais. 10 horas 25 minutos, 20 graus a temperatura. Vem participar com a gente, mandar sua mensagem também no 991192730. Participa com a gente, mandando seu alô, e você concorre também a par de ingressos para o GNC Cinemas. É o cineminha por conta da Clube, aí você escolhe o sabor da pipoca, a companhia e o filme, e bom divertimento. O ingresso a gente garante, tá bom? Vem participar você também com a gente. Olha, tem uma informação aqui também. Os trabalhadores são nascidos em agosto que aderiram ao saque aniversário do FGTS, o Fundo de Garantia por Tempo de Serviço, podem retirar a partir desta segunda-feira, hoje, portanto, parte do saldo das suas contas. O dinheiro ficará disponível até 30 de outubro, conforme o calendário da Caixa Econômica Federal. Também tem mais uma informação aqui. Também termina nesse mês o prazo para os trabalhadores nascidos em junho fazerem o saque. Caso o valor não seja retirado até 31 de agosto, os recursos retornam automaticamente para a conta do FGTS e só poderão ser movimentados em uma nova hipótese prevista em lei, certo? Informações, ou só ano que vem, na verdade, né? Só ano que vem também. Muito bem, informações aqui na Clube, nos 89,1.

participar com a gente, ganhar prêmios e ouvir música boa, né? Afinal de contas, a Clube é a rádio oficial da música boa. Bora agora com Zé Neto e Cristiano.

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2: Você acredita que eu já passei por isso algumas vezes? Todo mundo já passou por essa história. Desce, sobe.
3: Que é um prédio, né?

0: 10:39. Você curtiu Gustavo Mioto e Murilo Huff, novo sozinho? Quem não tá sozinho aqui é quem tá sintonizado na clube, né? Até porque tem informação, tem música, tem prêmios. Por falar em informação, muito bom dia, Maurício Catani.
1: Oi, Edson, bom dia pra você. Aproveite aqui na clube nesta segunda-feira, né? Primeira semana útil de agosto.
0: Né? 3 de agosto já, né? Mas já, rapaz.
1: Voando.
0: Depois de manhã é Natal, como diz outro?
1: Pois
0: não,
1: então.
0: É aquela história, né? Quando chega ali na outubro, depois não, já é Natal quase, né? É um pulinho, né? É,
1: ainda mais esse ano, né? Teve Copa do Mundo, eleições.
0: Vai ter, né?
1: Aniversário. Exato. De Blumenau, também. Agora em setembro,
0: isso,
1: né?
0: Isso.
1: E depois, uhum. Oktoberfest.
0: Exatamente. Aí o tempo voa, né? Daqui a pouco já estão, ho, ho, ho, feliz Natal. E assim vai, né? Vamos lá, então, hoje também, deixa eu ver aqui o que se comemora hoje. Ah, hoje é dia do capoeirista. Opa. Parabéns a todos os capoeiristas. Dia do tintureiro, e também dia de Santa Lídia, e também dia do fim da censura no Brasil. Um silêncio para isso, tá? Aí uhum. fica claro para quem é um bom entendedor. Vamos lá então, aqui as informações com Maurício Catani aqui direto da redação.
1: Vamos falar de volta às aulas, Edson, porque as aulas da Rede Municipal de Ensino de Blumenau foram retomadas nesta segunda-feira, marcando, claro, o reinício do segundo semestre letivo para mais de 38 mil estudantes. O retorno envolve alunos de 130 escolas e creches aqui do município, e com o retorno das aulas na rede municipal e também estadual nesta segunda-feira, o transporte público de Blumenau volta ao com horários voltados aos estudantes, né? Ao todo, 68 viagens escolares que estavam suspensas durante as férias foram retomadas. Além disso, 16 linhas voltaram a operar com os itinerários originais. Segundo a prefeitura, durante o recesso escolar, o número de passageiros caiu cerca de 25%, o equivalente a aproximadamente 16 mil passageiros a menos por dia. Agora, então, com o fim das férias, a expectativa, consequentemente, é que a demanda pelo transporte público volte ao normal a partir do dia de hoje. Inclusive, aí, quem estava no trânsito nas primeiras horas desta manhã de segunda-feira já percebeu aí a mudança no trânsito blumenauense.
0: Ah, isso é verdade, né? Agora, por exemplo, ainda tem um movimento um pouquinho maior, mas regiões como a região norte, aí Rua Doutor Pedro Zimmermann, BR-470, onde é que tem a região das obras, mas hoje de manhã o mapa tava vermelhinho, viu? Uhum. Pessoal aí no trânsito aí falando também, mandando foto, inclusive, aí do rádio sintonizado. Sim. Na clube, aquele abraço para você que nos ouve também, motorista aplicativo também falando que diz, ei, voltou às aulas, daquele jeito. Daquele jeito. Que mais?
1: Acabou a calmaria.
0: Acabou. Né? Que mais?
1: A Profamília também volta depois do período de recesso. Crianças e adolescentes retomam as aulas na sede da secretaria e também nos polos distribuídos pelos bairros aqui de Blumenau. Os alunos voltam a participar de atividades esportivas, culturais e também artísticas. Lembrando que as matrículas para quem ainda quiser participar das atividades continuam abertas, né?
0: Muito bem. Informações aqui na Clube em 89,1 para você ficar muito bem informado, se quer sintonizado com a gente. Tem mais, né?
1: Tem mais informação. Ah. Já imaginou ir daqui para Blumenau, para Florianópolis em meia hora?
0: Em meia hora? Já sei. Você vai emprestar o seu helicóptero?
1: No não, helicóptero não. Na verdade, viu, Edson?
0: Como é que faz?
1: Vai ter um voo, inclusive, ligando o aeroporto Quero-Quero aqui de Blumenau, a capital do estado.
0: Você tá brincando?
1: A partir de novembro, em Blumenau passará a contar com essa ligação aérea direta para a capital. A partir então do mês de novembro, a nova rota promete reduzir o tempo de viagem entre as duas cidades, aí que muita gente demora aí duas horas. Três horas, dependendo do trânsito,
0: dependendo,
1: né?
0: Do trânsito, mas 2 horas é assim um mínimo que você leva aí, lá de madrugada você consegue fazer mais rápido, que eu já fiz.
1: Para
0: mas se não, é 2 horas.
1: Para cerca de 30 minutos, né?
0: Olha,
1: as passagens devem custar em torno de R$315 e os voos serão realizados com aeronaves de 9 lugares, ampliando aí a conectividade do aeroporto aqui de Blumenau com o principal terminal aéreo de Santa Catarina. Quem vai operar é a Azul Linhas Aéreas.
0: Sabe, né? Que é legal isso? Que geralmente quando, digamos, vamos a Buenos Aires, certo?
1: Certo.
0: Aí você vai pegar o voo onde? Florianópolis. Sim. Né? Para ir para Buenos Aires tem que ir de carro, aí chegar lá, vai de carro até lá.
1: Talvez não compreenda, dependendo quantos dias você vai ficar fora, né? Se for para outro país, enfim, para qual viagem que tu for ficar, às vezes tu paga o estacionamento, o valor do estacionamento paga a passagem.
0: Esse,
1: né?
0: Que eu ia chegar, porque daí tu tem que deixar o carro lá no estacionamento, aquele negócio todo, sem falar que são no mínimo 2 horas para ir, 2 horas para voltar, sem falar que você pode pegar aí de repente um acidente, alguma coisa na estrada, que pode congestionar mais ainda e às vezes até fazer você perder o voo. Sendo assim, em embarca aqui, 300 para ir, 300 para voltar. Às vezes até compra mais barato se comprar antecipado. Sim. Não é disso. Qual é a empresa que vai fazer?
1: Azul,
0: isso?
1: Né?
0: A Azul vai falar. Isso. Que legal, isso é bom, isso é bom, isso
1: só
0: é bom.
1: Só aqueles aviões menores, né? Uhum. De 9 lugares, é o Caravan que se chama, sim, na verdade, sim, né? Sim. São, é um monomotor.
0: Isso.
1: Inclusive, a previsão é, então, que a partir de novembro essa linha comece a operar aqui na cidade.
0: Que legal, né? Que legal. De repente outras empresas também aí peguem gosto pela coisa e comecem a colocar aqui em Blumenau esse tipo de aeronave para levar passageiros para lá. Tinha uma época que tinha uns jatos, não eram jatos, eram uns bimotores, fazia alguns voos também daqui que iam para São Paulo. Ia para São Paulo.
1: Tinha, né? Num passado aí a TAM fazia.
0: A TAM fazia alguma coisa, né? Exatamente. Mas que bom, que bom. O balizamento já tá funcionando, doutor?
1: Não, ainda não tá funcionando o balizamento noturno do aeroporto. Quero que era a previsão é que até o fim desse mês de agosto comece a funcionar. Porque tinha um embrólio juntamente com a ANAC, foi feito, sim, lá as obras, o balizamento que já era para estar funcionando lá, meu, no final, Deus, de 2025, inclusive.
0: É uma novela.
1: Né?
0: Uhum.
1: E daí agora a ANAC precisa fazer uma nova inspeção lá na pista do aeroporto Quero-Quero em relação ao balizamento noturno. Assunto, inclusive, que a gente vai trazer essa semana aí atualizações para o nosso
0: legal, ouvinte, viu? Né? Talvez até visando isso, sabendo disso, a Azul tá proporcionando esses voos. Que com certeza não vai voar só durante o dia, né?
1: É, e o que me chama a atenção é que lá em Lontras, no Alto Vale de Itajaí, lá já tem balizamento noturno, já tem tudo no aeroporto que é administrado, inclusive por Rio do Sul.
0: Mas né? Olha o tamanho da população e o tamanho de Lontras comparado com Blumenau. Não, pensa. Que isso?
1: Não, mas lá já tá funcionando, né?
0: Pois é, justamente. Não, justamente por ser muito maior, muito mais populoso, é que já tem, né?
1: E prejudica, ai, né? Ai. A falta do balizamento noturno do aeroporto.
0: Com certeza.
1: Prejudica a aviação executiva.
0: Isso.
1: Que é muito movimentada aqui na cidade de Blumenau, inclusive, porque depois do pôr do sol hoje não se faz nenhum tipo de operação, porque não, exato, tem os instrumentos necessários, aí precisa ir para navegantes.
0: Isso.
1: Prejudica a questão de equipes médicas para transplante de órgãos, né?
0: Uhum.
1: Até mesmo o funcionamento de equipes de socorro, como o helicóptero Arcanjo, enfim, do Corpo de Bombeiros, tem toda aquela discussão em volta disso, né?
0: Exato.
1: Então, o balizamento noturno do aeroporto Quero Quero vai ajudar bastante aí para movimentar também a economia, sim, aqui da nossa cidade. Né?
0: Bem lembrado essa questão de saúde também com relação ao transporte de órgãos, isso, também para transplante,
1: os,
0: né?
1: Os voos aeromédicos.
0: Exatamente. Né? 10:45, era isso por enquanto, daqui a pouco Maurício Catani volta com mais informações aqui na Clube nos 89,1, porque você sabe, tá na Clube, tá bem informado e tá na Clube.
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0: Copa na Clube tá bom demais, agora 10h48, 22 graus temperatura. Você curtiu aqui Maurício e Eduardo, né? O Maurício que não é o Catani, né? Maurício e Eduardo, solteira no mundo, aqui na programação Clube. Hoje tem par de ingressos para o GNC Cinemas. Já corre lá no Instagram também, participa da promoção do aniversariante do mês. Afinal de contas, tem bolo delicioso da padaria Bublitz para você que faz aniversário nesse mês de agosto. Como é que é? Segue as regrinhas lá, segue a gente no Instagram, arroba Clube Blumenau, tem o post lá, vai lá e segue as regrinhas, tudo direitinho, marca aquele seu amigo que nunca traz bolo e pode ser que seja o aniversário dele também, né? Aí vocês já dividem o bolo também. A Lucimara Bartel da Fortaleza Alta tá com a gente lá no Hospital Santo Antônio, né? Obrigado pela companhia, né? Quero esse ingresso de cinema pra levar minha filha Jéssica, a filhota Jéssica, valeu, abraço. Abraço aí pra todos, Hospital Santo Antônio, né? Obrigado pela companhia. Melissa tá com a gente, Melissa Emídio também, queria ouvir Zanete Cristiano Cadeira Cativa. Vamos tentar encaixar aqui, tá bom? Que bom que você voltou a participar, obrigado, beijo pra você, uma excelente semana.
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3: 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Seu velório está sendo realizado hoje na Capela Azaleia, no Neuhaus, e sua despedida será realizada logo mais ao meio-dia, permanecendo no crematório Neuhaus. 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Faleceu Maria Vilani de Aquino Moura.
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10: Pediu, tocou de volta, mais participações, recados pelo WhatsApp, pode mandar sua mensagem 991192730, nome completo, bairro, cidade, e você concorre também aqui aos prêmios na programação Clube. Sabe o que que tem? Ah, tem par de ingressos pro cinema. Cineminha por conta da Clube, vem participar com a gente. Agora tem Henrique Juliano.

0: Aquele bom dia especial pra você ligado com a gente aqui na Clube 89,1. Já participou? Quero dar ingresso pro cinema pra você, aquele ingresso do GNC Cinemas. 11:03, temos 22 graus de temperatura. Participa pelo 991192730. Você sabe, tá na Clube, tá bom demais.
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0: Tá na Clube tá bom demais, você tá curtindo agora nosso Numa Boa, começa até o meio-dia, só música de qualidade, você participando também, claro, né? Tá afim de ganhar ingressos para o GNC Cinemas? Participa então, André da Silva e Topavazinha, boa semana para todos, para você também. Oi, Jéssica, tudo bem? Deixa eu ver aqui, deixa eu participar, minha sogra escutou a promoção do aniversariante do mês, né? É a Celina Signorelli. Olha, Signorelli e Gaspar, tem uma Signorelli com a gente aqui também, né? A Celina Signorelli Wexler e Gaspar, né? Belchior Alto, participando com a gente. Quero participar também do sorteio aqui. Olha só o aniversário, olha só a gama de aniversariantes que tem aqui no mês de agosto. O Jacir Wexler faz dia 23, que é o filho. A Nora Sabrina Andrade, que faz dia 28. E o João Pedro Wexler faz dia 31. O dona Celina já tá participando aqui também, tá? Mas vai lá no Instagram também, participa com a gente. Manda mensagem lá também. Pode participar lá, Jéssica. Coloca lá também pra gente, pra vocês concorrerem. Daí marca aí o nome dela. Mesmo que ela não tenha Instagram, marca o nome dela também para você concorrer, tá bom? Parabéns aí para toda a família. Nossa, três aniversários assim, um atrás do outro. Vai ser um dia bem especial. E esse bolo vai bem a calhar, né? Muito bem. Informações aqui na Clube também nos 89,1. Daqui a pouco tem mais Maurício Catani. E agora a gente vai de música. Música numa boa. Adele.

tá na Clube, tá bom demais. Hugo e Guilherme vazou na Braquiara. 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Que bom que você tá com a gente aqui numa boa, na Clube 89,1. Manda mensagem também.

Clube tá bom demais, menos é mais. E Natanzinho, pela última vez, participa sempre com a gente, mandando mensagem aqui. A Cleide tá com a gente. Oi, Jéssica, bom dia. Angelita Schmidt, Nova Esperança, quero também ganhar ingresso. Maurício tá ligado com a gente, obrigado pela companhia. Maurício Prebianca, fala Shirley, tudo certinho? Shirley Schramm do bairro Tribés. A Jennifer também, deixa eu ver quem mais. Oi, Laís, tudo bem? Ótima semana. Ela é de Indaial, tá curtindo a programação, né? Hoje tem resultado também da caneca, né? Pra você que acertou aí, onde é que tá o clubinho. Viu a postagem lá? Pois é, hoje tem resultado pra você ganhar aquela caneca exclusiva da Clube FM, tá bem? Vem participar com a gente, manda mensagem, daqui a pouquinho, pertinho do meio-dia, já divulgo quem foi o ganhador ou ganhadora da caneca, aí pra quem encontrou o clubinho naquela postagem, onde tá ali, é tipo aquela, no Oktoberfest ele tá, né? Aí, pra você que achou aí, mandou mensagem aqui pra gente também, com um print lá, circulando, onde é que tá o clubinho, pode ganhar essa caneca exclusiva Clube FM, tá bom? Agora tem Bruno Mars.

Para clube tá bom demais, Titãozinho, Chororó e o hino, Evidências. Boa. 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Essa aqui não tem, né? Todo mundo canta, né? Seja o pagodeiro, seja o roqueiro, seja... Todo mundo canta um pedacinho, pelo menos, né? Seja lá quem for. A Karina Rodrigues está com a gente, Salto do Norte, abraço, obrigado pela companhia. A Edilene também, abração aí pra Eduarda ligada com a gente. Manda alô pra gente, estamos curtindo a programação, valeu, né? Quem mais tá com a gente? Silvia também, Nilton Gonçalves, oi Su, Suelen Maiara dos Santos, o Terço Salto, grande abraço, tamo junto da clube.

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4: Hora de informações aqui na Clube 89,1. Maurício Catani volta, direto da redação do Grupo A Força do Rádio, trazendo as informações atualizadas para você, ouvinte. Fala aí, Maurício.
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5: Já tô de volta por aqui, Edson, direto da redação, e motoristas devem ficar atentos às mudanças no trânsito em Blumenau entre hoje e domingo. 5 ruas terão alterações por causa de eventos esportivos realizados aqui na cidade. Hoje, no sábado, a República Argentina vai ter interdição parcial até a 1 hora da tarde para a prova de ciclismo dos Joguinhos Abertos de Santa Catarina. As duas pistas no sentido bairro estão bloqueadas, enquanto a pista no sentido centro funciona em mão dupla. Já no sábado, a rua Walter Berner ficará interditada das 8 da manhã às 8 da noite para a realização da corrida Day Off. Já no domingo, a rua Oscar Leitão, Walter Berner e Padre Roberto Landel de Moura terão bloqueios a partir das 7 horas da manhã para uma corrida. A previsão é que o trânsito seja totalmente liberado até as 8:30 da manhã. A Secretaria Municipal de Trânsito e Transportes orienta os motoristas a redobrarem atenção, respeitarem a sinalização e, se possível, utilizarem rotas alternativas durante os horários das interdições. Edson e ouvintes, por hoje era isso. Um bom final de semana e mais informações lá no arroba Clube Blumenau. E tá da Clube? Tá bom demais.
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3: 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A última sequência aqui do nosso Numa Boa, a gente vai trazer música também agora do Zé Neto e Cristiano, né? A Melissa Mídio pediu essa aqui, né? Cadeira Cativa, é isso? Vamos trazer aqui então, pra tocar na programação Clube. A Graziela Pereira também tá com a gente, tô ligadinha aqui na Clube FM, sempre concorrendo, né? Quero o ingresso cinema pra assistir com o maridão, tá certo? Homem-Aranha, né? Boa. Zé Neto e Cristiano na programação.

0: 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É Tyrone Thinking Out Loud aqui na programação Clube pra fechar o nosso Numa Boa.
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0: Bora lá, presente em par de ingressos para o GNC Cinemas. Quem se deu bem foi a Graziela Pereira dos Santos. E Topava Central. A Grazi vai no cinema com o maridão, né? Graziela Pereira dos Santos, par de ingressos do GNC Cinemas. São seus, final telefone 4390. E você encontrou o clubinho lá na postagem? Pois é, se você encontrou, aí marcou e mandou pra gente, tá concorrendo também. Quem se deu bem aí com a caneca exclusiva da Clube FM? Quero foto, hein? Quero ver você com foto aí depois também, tomando um café. Seu chazinho, tá? A Marilise Frantz, bairro da Velha. Final telefone 5787. Encontrou o clubinho, se deu muito bem. Parabéns aos ganhadores, tanto a Graziela, que ganhou o ingresso cinema, como a Marilise, que ganhou também a caneca. Parabéns! Vem aí o Amor Sem Fim para você se apaixonar. A gente passa as recomendações também e tudo para você retirar aqui os ingressos e também a caneca aqui na Clube daqui a pouquinho, tá bom? Fica com a gente. O Amor Sem Fim tá chegando com mais prêmios. 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

Ceilândia. Em Natal com a gente também a Cláudia, a Regina e o Vinícius. Alô, Riacho Fundo, Iago, Márcia e Karen. Alô, Pinheiro, Thaís, Marcela e Raquel. Conta pra gente de onde você tá ouvindo a Clube.

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romântico, um apelo emocional absurdo, porque afinal de contas, amor sem fim é isso, é música, momentos, emoções e o seu sentimento em evidência sempre. Um abraço pra você em Taguatinga, Vitor, Danilo e Marisa, Buritis, Sueli, Rosilene e Anderson, no Gama, Rayane, o Thiago e a Elisa, alô Altamira, Lorenzo, Wilton e Micaele na sintonia, que bom que você tá com a gente, curtindo e compartilhando bons momentos aqui no Amor Sem Fim. Já já tem muito mais, tem uma música incrível que você vai

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0: Cauã. E agora?
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0: Vamos lá, amor sem fim pro nosso time do coração, né? Aquele que a gente sofre, mas tá ali, ó, sempre, rente no batente. Parabéns, Patrícia Souza Silva, de Águas Claras, final do telefone 0606. Ganhou!
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0: uma vez, começando bem a semana. Segundou, Babi!
1: Segundou, Ed, boa tarde!
0: Boa!
1: Ó, os brasileiros já podem usar o Pix para fazer compras em 8 países sem precisar de cartão de crédito ou dinheiro em espécie. A novidade já está disponível em alguns estabelecimentos do Chile, Argentina, Uruguai, Paraguai, Estados Unidos, Portugal, Espanha e França. O processo é parecido com o que acontece no Brasil. O comerciante gera um QR Code, o cliente faz a leitura pelo aplicativo do banco e, antes de concluir a operação, já consegue visualizar o valor final em reais, incluindo aí a conversão da moeda e as taxas aplicadas. Apesar da praticidade, o Banco Central esclareceu que ainda não existe um PIX internacional oficial. As operações são realizadas por empresas autorizadas a fazer essa conversão do dinheiro, tá? A modalidade tem chamado bastante atenção por oferecer custos menores e mais praticidade aos turistas brasileiros. Então,

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0: escolher os ciganos do Brasil, hein?
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0: Vamos nessa, porque esse presentão aqui é todo seu. Uma batedeira da Mondi, um prêmio maravilhoso, gente.

0: certeza. Valeu, gente. O Cezinha tá vindo aí, hein? Valeu!
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0: celular já tá na mão, faz aí aquela mensagem de voz ou de texto, manda pra gente, viu, WhatsApp, pra garantir e levar pra casa o kit super frango e boa. Ó, por aqui o Cezinha, entre amigos, uma boa, ao vivo via satélite pra todo o Brasil.
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0: clube, tá na hora, viu? 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Boa semana, Babi. Tudo bem? Boa tarde.
1: Tudo ótimo, Cezinho. E com você?
0: Tudo tranquilo também.
1: Então bora lá, porque a partir de hoje começa em todo o país a campanha nacional de multivacinação promovida pelo Ministério da Saúde. A ação segue até o dia 1º de setembro e tem como objetivo atualizar a caderneta de vacinação de crianças e adolescentes com menos de 15 anos, tá? Durante esse período, os profissionais de saúde vão verificar se há alguma dose em atraso e aplicar as vacinas necessárias.

0: esquecido aí, alguma dose que ficou por tomar e não tomou.
1: Exatamente.
0: E ó, mais informações tem no nosso site clube.fm pra você conferir.
1: É só acessar clube.fm.
0: E já já tem muito mais aqui.
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0: Foi o seu fim de semana, tranquilo?
1: Foi tranquilo, foi bom.
0: Né? Bom demais, então.
1: É.
0: Ó, me conta aí, música 1, música 2, qual é a sua? Qual delas? E aí?
1: Música 2.
0: Gustavo Lima, Iana Castela, Canudinho, é isso?
1: É isso.

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1: 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Faleceu hoje, segunda-feira, Merili Correia Marques. Ela deixa enlutados familiares e amigos. Seu velório começa hoje na Capela Jardim da Saudade. E sua despedida será realizada amanhã, às 11 horas da manhã, seguindo para o cemitério Jardim da Saudade. A funerária Haas informou o falecimento de Merili Correia Marques.
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4: Oba, salve bonitos, tudo bem? Tudo certo? Muito prazer, eu sou o Adiel Nunes, estou chegando de novo, tarde boa de segunda-feira, hoje é dia 3 de agosto, já começou agosto, hein? De 2026, está no ar a partir de agora mais uma edição do Numa Boa, depois tem Entre Amigos, ou seja, vamos ficar juntos a tarde toda aqui na Clube, com muita música boa, só as melhores e também com os melhores prêmios de Blumenau e de toda a região. Hoje tem pizza da Pizzaria Dom João, então a partir de agora você cola comigo, manda sua mensagem pra cá, viu? Perde tempo não. 9-91-19-27-30. Já tá valendo pizza a partir de agora. 3 em ponto. Começamos muito bem com All of Me. Uma ótima tarde pra você.

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1: Existe uma teoria que se chama 90-10, onde uma pessoa tem 90% daquilo que você procura em alguém.

0: tá bom demais. E o som da Tracy Chapman, lembra dessa? Baby, can I hold you? Agora 3:13. Uma ótima tarde pra você que tá com a gente, tá com a clube, que legal, que bacana. Ó, vai mandando mensagem aí, não cansa não, viu? Manda muitas mensagens nessa tarde de segunda-feira pra você concorrer a essa pizza da pizzaria Dom João, aquela pizza mais gostosa da cidade. Eu tô esperando você, viu? Manda aí. Deixa eu mandar beijos e abraços pra audiência interativa da clube. Tem até reclamação por aqui, né? Pois é, que coisa. Oi, gordo. Tudo bem, gordo? Dionei Charles Becker da Vila Itopava tá ouvindo a clube. Um abraço pra você, garoto. Muito obrigado, viu? Sempre pela mensagem. O Maurício Prebianca tá por aqui também. Tudo bem, Mauricião? Tá lá no Garcia, tá ouvindo a clube. Muito obrigado. Valeu, cara. Um abraço. Alexandro de Oliveira mandou um oi. Tá lá na Itopavazinha, tá ouvindo a clube. Muito obrigado pela audiência. Fala, meu querido Jonathan. Tudo bem, querido? Tá lá na Itopava Central, tá ouvindo a clube. Valeu, cara. Obrigado pela mensagem, viu? A Rosane Guilherme tá por aqui também, né? Lá do bairro Fortaleza, quero oferecer uma música pra minha família e pra vocês e participar do sorteio. Valeu. Rosenei Francis, tudo bem? Tá na Itopavazinha. Vamos curtir a clube com música boa e sorteios, hein? Bota nós nos sorteios, por favor. Olha só. A Ivone Morsch também mandou um áudio agora há pouco, né, Ivone? Fala aí, boa tarde.
1: Oi, boa tarde, Ariel. Tudo bem?
0: Tudo ótimo, Ivone.
1: Ivone Morsch, da Vila Itopava. Queria oferecer hoje uma música bem bonita, especial para o meu sobrinho e afilhado Evair Wexler, que está de aniversário hoje. Com muita saúde e paz, amor, alegria e que Deus sempre abençoe ele. Um abraço. Tá na clube, é bom demais.
0: Valeu, beijos. Ivone, beijo pra você, muito obrigado. Agora 3:15.
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0: Vamos trazer informação.
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0: Ó, quero chamar a atenção dos pais, viu? Blumenau chama crianças e adolescentes para a campanha nacional de multivacinação. Hoje iniciou a campanha nacional de multivacinação para atualizar a caderneta de vacinas de crianças e adolescentes. A mobilização segue até o dia 1º de setembro. O destaque da ação é o dia D, no sábado, dia 22, quando as unidades de saúde com sala de vacina ativa abrem exclusivamente para facilitar o acesso das famílias. Para receber as doses, o cidadão precisa apresentar um documento oficial com foto e a caderneta de vacinação da criança ou adolescente. O objetivo da campanha é garantir a proteção contra diversas doenças e manter em dia as doses em atraso do público infanto-juvenil. Então você que tá ouvindo aí, ó, não vai nessas fake news de que a vacina não faz bem não, viu? A vacina é para proteger, então leve sua criança para vacinar, procure um posto de saúde mais perto de você.
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Mind, agora 3h29, que tarde agradável, que tarde gostosa de segunda-feira. E você, como que tá? Conta aí pra nós, eu tô louco pra saber como que você tá, viu? Manda mensagem pra cá, 99119-2730, tá valendo pizza. Ai, que vontade de comer uma pizza na pizzaria Dom João, hein? Manda aí, tô esperando você, cansa não. Deixa eu mandar beijos e abraços aqui. O Kelly e

0: Jäger Funk. Foi anunciada a música da Kelly Clarkson por aqui. Não da Kelly Jäger. Boa tarde, ouvinte brincando com a gente. Ouvi meu nome? Não, ouviu Kelly, mas era Clarkson. Abraço pra você, obrigado, viu, Kelly? Oi, João. Tudo bem, João? Como você tá, garotão? Fala aí.
1: Olá, boa tarde, meu amigo Adiel. Aqui é o João Neto, motorista de aplicativo do Salto Norte. Hoje estamos rodando agora à tarde aqui na direção do Timbó.
0: Ah, é?
1: Queria participar do sorteio da pizza. Tá na clube, tá bom demais.
0: Valeu, João. Ó, cuidado aí, viu? Em Timbó tá caindo parapente aí. É, olha pra cima, sempre que puder. Ah, daqui a pouco eu vou trazer essa informação pra você aqui, né? A gente brinca, mas é uma coisa séria, viu? É verdade. O cara tava voando de parapente e acabou caindo ontem em Timbó. Foi resgatado, mas tá tudo bem, né? Oi, Vanusa. Como que você tá? Conta aí, boa tarde.
2: Aqui é a Vanusa, da Itupava Norte. Quero participar do sorteio da pizza pra hoje.
0: Será?
2: Porque tá na clube é bom demais. Uma boa tarde pra todo mundo aí.
0: Boa tarde pra todo mundo aí também, viu? Oi, Bial, não é o Pedro, é outro Bial. Bial do bairro Fidelis, me coloca no sorteio da pizza, ótima semana. Ô, Bial, coloca seu nome completo ali pra gente, tá bom? Abraço pra você, garoto. A Rosilena Reicher, Constantino, quero pizza, manda aqui pro Texto Salto. Valeu, Rosilena, um abraço pra você. O que que o João tá rindo aí? Ah, tá, João, você olhou pra cima, né? Tenho certeza que você olhou. Jean Quintani, mais um motora de aplicativo que tá sempre com a gente, mandando foto, tá na Itupava Norte. Onde é essa foto aí? Parece a escola agrícola, cara, mas tá bom. Tá trabalhando sempre, mas ele mora na Itupava Norte, né? Um abraço pra você, viu, Jean? Um abraço, garoto. Oi, Rosilena, mandou figurinha de beijos. A Sandy não é aquela do Júnior, é outra Sandy, essa não canta Vamos Pular, é da escola agrícola, né? Manda pra mim esse prêmio, tá na clube, tá bom demais, valeu, Sandy, obrigado. O Jonathan tá querendo presente da rádio, aniversário dia 8, faltam 5 dias ainda, Jonathan, mantenha calma, mantenha paz, garoto. Abraço pra você, obrigado, viu? Feliz aniversário antecipado já, viu? E manda a localização do churras que estaremos lá. Oi, boa tarde, quero ganhar a pizza Leonardo Salvador de Blumenau, bairro da Velha, tá ouvindo a clube? A Graziela Pereira também. Oi, Graziela, tudo bem? Tá na Itupava Central, sempre ligadinha na clube, quero concorrer a pizza. Oi, me coloca no sorteio, Alexandro de Oliveira da Itupavazinha, Marcelo Reinert. Ah, o Marcelo Adiel, meu amigo, abraço, tá na Itupava Norte, tá ouvindo a clube. Márcio Toretti, mais um motora de aplicativo ouvindo a gente, ouvindo a clube, que legal. Ó, continuem, vão mandando mensagem aí, não cansa não, viu? É só mandar a sua mensagem. Deixa eu mandar um abraço aqui pro meu querido Rafael, do Vitor Conder, Rafael Roque. É, ele tá ali na agência de propaganda, ali em cima da Odonto Top, né, Rafael? Um abraço pra você, bora participar do sorteio. Beijo pra Clau, que também tá ligadinha na clube. Valeu, cara, obrigado! A Kelly mandou outra mensagem por aqui. Boa tarde, principalmente pra quem olha a tabela do Brasileirão de cabeça pra baixo. Tá difícil, viu, Kelly? Mas o meu Flamengo já foi também, viu? Já perdeu tudo esse ano. Que coisa absurda. Esse Leonardo Garden tá difícil, hein? Vamos juntos até às 6 aqui na clube.
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0: Zezé de Camargo chegando por aqui. Irmão da Lua, amigo das estrelas. 3:33.

0: bom que você ouve na Clube. Essa é antiga, né? Do passado, mas é boa demais. The Police, pra você relembrar, Ever Better Take. Agora 3h47. Boa tarde. Uma ótima tarde pra você que tá com a gente. Tá na Clube, tá bom demais. Dá conta, só. Deixa eu mandar beijos e abraços pra audiência da Clube. Nossa, quanto áudio. Vou soltar o primeiro áudio aqui. Fala aí.
1: Boa tarde, Adiel. Tudo bem?
0: Tudo.
1: Aqui é Vanilda.
0: Oi, Vanilda.
1: Vazinha, né? Sempre ligadinha aqui na Clube FM.
0: Boa,
1: né?
0: boa.
1: Estou
0: motora de aplicativo,
1: agora,
0: né?
1: Um passeio gostoso com meu neto.
0: Ah, é?
1: Estamos de aniversário
0: como
1: hoje.
0: Como tu
1: né?
0: és,
1: meu
0: hein?
1: Filho, olha só que delícia.
0: Gente,
1: eu e meu filho de aniversário. Daí vou fazer comemorar o aniversário com meu neto, né?
0: Ah, e fala
1: Vamos
0: o nome do filho.
1: O Homem-Aranha. Mas gostaria muito de ganhar um bolo, uma pizza, né, Tiel?
0: Um
1: Será
0: sorvete,
1: que a Clube vai poder
0: cerveja.
1: Me dar um presente assim gostoso?
0: É.
1: Adoro.
0: Eita, nós.
1: Tá na Clube, tá bom demais.
0: Valeu, querida.
1: Um abraço,
0: querida.
1: Tiel.
0: Abraço pra você, obrigado.
1: Tô ligando meu radinho agora, nem sei o que você pediu aí antes da enquete,
0: hein?
1: Mas já tô aqui dentro.
0: Valeu, tá no carro, né? Ó, ela mandou outro áudio aqui, mas é muito grande. Deixa pra depois. Oi, maravilhosa segunda-feira pro pessoal. Ah, deixa eu voltar aqui. Vanilda, tem um negócio pra falar pra você, ó. Feliz aniversário, Vanilda! Aê! Valeu, agora sim, agora ficou tudo certo. Oi, maravilhosa segunda-feira, pessoal. Aqui é o James. Moro na Ponta Aguda. Manda essa pizza pra comer com os meus filhotes, Milena e Miguel, que faz 9 aninhos, dia 30. Obrigado e boa tarde. Ô, James. Deve ser James, né? Porque pode ser James ou Rames. James Rocha, abraço pra você. Muito obrigado, cara.

0: Provida Clube também, né, André? Muito obrigado sempre, viu? Vou mandando mensagem aí, continuem, não esmoreçam, não percam a oportunidade de ganhar uma pizza deliciosa da pizzaria Dom João, tô esperando você. Ó, oh, eu quero falar sobre, eu comentei agora há pouco, né, sobre um acidente que teve em Timbó, olha, infelizmente, né, acontece, né, acontece principalmente com quem se arrisca. Homem foi resgatado de helicóptero após cair de parapente e ficar preso no topo de árvore em Santa Catarina. É verdade, isso aconteceu. Ele foi resgatado de helicóptero ontem, domingo, após ficar pendurado no topo de uma árvore em Timbó, o Vale do Itajaí, ao cair de parapente. Apesar do susto, a vítima não se feriu. O corpo de bombeiros foi acionado por volta das 13 horas na estrada geral Mude Alta, próxima à pista de parapente no Morro Azul. Com a área da queda, era difícil o acesso, foi necessário acionar uma aeronave da corporação. Tá tudo bem com ele, após o resgate foi avaliado por uma equipe médica, não teve nenhum ferimento, graças a Deus. Uma vez eu fui lá nesse Morro Azul, foi a única vez que eu fui. Chegando lá, tinha um cara que ia descer de parapente, parapente. Eu não sei o que aconteceu, que ele não conseguiu levantar voo. E aí ele caiu morro abaixo. Sorte que ele ficou ali pertinho, né? Não caiu lá pra baixo, mas tem que cuidar. Cuida.
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0: Tá na Clube, tá bom demais. Uma ótima tarde pra você que tá ouvindo a Clube. Tá com a gente, hein? Que legal, que bacana. Continue, vai mandando mensagem pra cá. 991192730. Essa é a rádio oficial da música boa. Oi, Edileia, como que você tá? Hoje você está no resgate das antigas, dos prêmios das músicas Edileia Hansen, Badenford. Tá gostando, hein? Que legal. Toquei muita música antiga, mas muito boas aqui, né? Eu toquei Tracy Chapman, eu toquei The Police. Muito legal, viu? Tá bacana a programação hoje. Oi, Eduardo Ledra, meu querido. Tudo bem, queridão? Tá lá no bairro da Velha, tá ouvindo a Clube. O outro motorista de aplicativo, um dos melhores do universo, meu querido Valtemir Cipriano, tá por aqui também. Fala aí.
1: Boa tarde, Adiel. Aqui é o Valtemir, motorista de aplicativo, levando a Clube de carona.
0: Valeu,
1: melhores,
0: cara.
1: Músicas e melhor programa com o Adiel. E coloca nós no sorteio aí.
0: É nóis.
1: Tá na Clube, comigo. Tá bom demais.
0: Valeu, Valtemir. Muito obrigado sempre. A Rosa tá no Salto do Norte, tá ouvindo a Clube também. Ótima semana pra vocês. Pra você também, viu, Rosa? Muito obrigado. Ó, continue mandando mensagem. Tá ficando por aqui o Numa Boa. Volta amanhã a partir das 3. Na sequência, tem Entre Amigos.
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começando mais uma edição do Entre Amigos, aquele momento gostoso que a gente passa todas as tardes aqui na Clube com muita música boa e com você também participando comigo, mandando uma mensagem pra cá pro 991192730 hoje, valendo pizza. Essa é boa, hein? Remy, Selena.

0: Tom do Kleber e Cauã, mil adjetivos. Agora 4:20, boa tarde, audiência maravilhosa da Clube. Você que tá sempre com a gente, interagindo, mandando mensagem, muito obrigado sempre, viu? Ó, vai mandando mensagem aí pra concorrer à pizza. Márcio Toretti, meu querido, tudo bem? Oi, Natália Correia, do bairro da Velha Alvina Clube, Franciele Hack no Nova Esperança, a Angelita. Oi, Angelita, Angelita Schmidt, também no Nova Esperança, todos ouvindo a Clube. Plantão da Clube. Vou trazer informação pra você sobre o clima. Vamos saber como se comporta nosso clima nas próximas horas. Emily Ramos, meteorologista do Alerta Blue, da Defesa Civil de Blumenau. Boa tarde, Emily.
1: Boa tarde, Adiel, e todos os ouvintes da Rádio Clube FM. No restante desta segunda-feira, vamos continuar com a presença e variação de nebulosidade e condição para chuva fraca isolada. Para amanhã, terça-feira, vamos começar o dia com nevoeiro, temperatura mínima na casa dos 17 graus, mas ao longo do dia da terça-feira, a nebulosidade diminui, o sol predomina ao longo do dia e a máxima já varia em torno dos 26 graus. Mas no decorrer da tarde, a nebulosidade aumenta e também vamos ter novamente a condição para chuva fraca isolada. Da Defesa Civil de Blumenau, meteorologista Emily Ramos.
0: Obrigado, Emily Ramos. A temperatura neste momento está na marca dos 25 graus.
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1: 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Ela deixa enlutados familiares e amigos. 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O falecimento de Merely Correia Marques.
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1: Clube Blumenau 4:26.
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0: covarde. Uma ótima tarde pra você que tá ouvindo a Clube. Deixa eu dar um toque aqui pra você. Sexta-feira, eu falei que a gente teria surpresa. Então é o seguinte, depois do intervalo tem surpresa pra você, então fica ligado na Clube. Aumenta o volume aí pra você ouvir uma entrevista importante que a gente vai fazer aqui daqui a pouco, e tem prêmio surpresa pra você na Clube.
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5: 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Tá na Clube, tá bom demais.
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5: Eba, e como é bom estar com você todas as tardes aqui na Clube. Fala a verdade, a gente se diverte, é muito bom. E eu falei pra vocês há pouco que eu teria uma surpresa nessa tarde. Então, a gente tem surpresa a partir de agora. Hoje, nós temos a honra de receber aqui na Clube FM o empresário James Tides, ele que é proprietário da Look Óptica. A Look Óptica acaba de completar 23 anos de uma trajetória sólida no coração de Blumenau. Ao lado da escadaria da Catedral São Paulo Apóstolo, consolidando-se como uma das grandes referências em saúde visual, precisão técnica e atendimento humanizado na nossa região. James está por aqui. Boa tarde, James.
8: Boa tarde, Ediel. Boa tarde também a quem nos ouve.
5: Pois é, estamos completando aí 23 anos da Look Óptica em Blumenau.
8: Verdade, completamos semana passada, né? E passou voando, né? É uma trajetória muito bacana, muitos desafios. Mas graças a Deus superamos já aquela fase inicial, né? Uhum. Que é bem difícil para o empresário brasileiro. E hoje estamos bem consolidados.
5: Ô, James, 23 anos de mercado, um marco incrível para qualquer empresa no Brasil. Olhando para trás, lá no início dos anos 2000, como que nasceu essa ideia de fundar a Look Óptica e quais foram os maiores desafios?
8: Olha, nasceu de uma necessidade pessoal de usar óculos mesmo, né? Uhum. Já os óculos desde os meus 16 anos. E 20, 30 anos atrás era muito mais caro fazer óculos. Aí, assim, perambulando pelo litoral, a gente também observava já que no litoral estava mais desenvolvido esse comércio de óculos. E Blumenau ainda eram, assim, muitas lojas tradicionais, né? E o valor então era bem mais alto. E surgiu dessa forma, de a gente tentar um negócio novo, introduzir em Blumenau, com uma forma de trabalhar com um produto um pouco mais popular, que pudesse atingir mais classes. E a gente começou primeiro só com óculos de sol, né?
5: Uhum.
8: Depois viramos para óculos de grau e hoje grau responde aí a Mais de 90% do
5: vocês
8: nosso
5: público. Vocês fizeram, então, o contrário de muitas empresas no seu ramo que começam com óculos de grau e depois passa para o sol, vocês começaram do contrário?
8: Isso, exatamente. A gente passou vários anos só vendendo óculos de sol.
5: Uhum. Né? Que legal.
8: Mas hoje é muito mais a necessidade, a procura muito mais por, sim, óculos de grau. A população cada vez usando mais óculos de grau, então acabou também ajudando.
5: E, né? E vocês estão num ponto central de Blumenau, um local de fácil acesso, então isso facilita também a procura, né?
8: Sim, graças a Deus a gente hoje está num ponto muito bem localizado, no do lado da escadaria da Matriz, né? Eu, assim, modéstia à parte, acho que é um dos maiores pontos comerciais de Blumenau, né? Que tem bastante visibilidade, é muito fácil de encontrar.
5: Ô James, eu chamei os ouvintes aqui, vamos então falar da surpresa. Vamos sortear um óculos de sol a partir de agora para quem mandar nome completo, bairro e a palavra óculos aqui pro nosso WhatsApp, né?
8: Isso aí, pode ser.
5: Isso mesmo. Masculino ou feminino, não importa, quem ganhar vai lá buscar, né?
8: Isso mesmo.
5: Então tá, vamos continuar falando então sobre a Look Óptica, se destacando no mercado com laboratório próprio, como esse investimento em estrutura interna reflete na agilidade, na precisão da montagem e na qualidade final dos óculos que o cliente procura para levar para casa.
8: Então, a ótica que ela possui laboratório próprio, na verdade, não é nenhuma fabricação, é mais um serviço de montagem do óculos, né? A gente recebe a lente, que a gente chama de um bloco, é um bloco redondo, né? E aí a gente faz com nossos equipamentos, equipamentos inclusive de altíssima precisão, o recorte exato do aro da lente. Então, a gente faz a montagem da lente no óculos de grau, né? Na armação. Né? E aí a gente com isso consegue mais agilidade, a gente consegue controlar mais esse serviço, a gente consegue mais qualidade, mais precisão, né? Muitas vezes a gente consegue até entregar o óculos na mesma hora que a pessoa está adquirindo.
5: Na mesma hora, né? Eu ia perguntar justamente isso, o prazo máximo que você demora assim para entregar um óculos?
8: É, quando a gente vai falar de uma lente multifocal, que ela precisa ser fabricada, né? Porque ela é personalizada, e aí com os tratamentos antirreflexo, fotossensível, isso é um prazo médio assim, de 5 a 7 dias úteis.
5: Uhum.
8: Né? Se a gente tiver a lente no estoque, que a ideia é um grau simples, né? Ou só para longe, ou só para perto, se a gente já tiver esse grau no nosso estoque, a gente consegue entregar isso em 20 minutos, meia hora.
5: Legal, interessante isso. E para você que não sabe ainda onde fica a Look Óptica, para você que de repente é novo na cidade, tá chegando por aí, é bem na 15 de novembro ali, bem na escadaria da Catedral. James, a loja renovou mais uma vez o selo Varilux Especialista Premier, que atesta o nível máximo de qualificação técnica junto aos órgãos, né? O que essa chancela internacional representa para a equipe e de que forma ela garante segurança para quem tem receita de alta complexidade?
8: A linha Varilux, ela faz parte do grupo Estilor, né? Eu acho que a lente hoje multifocal mais conhecida do Brasil, né? E nós somos uma das óticas que mais vendem a lente Varilux a nível Brasil. Né? Esse certificado Varilux Especialista Premier, ele é o certificado máximo que as óticas recebem, né? E em Blumenau somos nós e mais um único outro concorrente que tem esse certificado, né? Ele é para testar as óticas que mais vendem as lentes, né? E também alguns outros quesitos que inclusive eles exigem, né? Que é laboratório próprio, alguns equipamentos adicionais, né? Uma equipe especializada, bem treinada, né? Então é um pacote que a gente precisa assim atender para poder atingir esse certificado.
5: Interessante. Bem, a gente já falei aqui antes, vamos sortear no final do Entre Amigos um óculos de sol para você que mandar agora nome completo, bairro e a palavra óculos. Manda aí. Tem gente mandando eu quero, outras mandando Look Óptica. Legal, interessante. Só que escreve ali óculos na mensagem. Ô, James, o atendimento de vocês é frequentemente elogiado por ser muito consultivo e sem pressa. Ou seja, a pessoa vai lá, se sente à vontade. Um comércio que muitas vezes valoriza mais o ser humano do que as vendas, né?
8: A gente percebe que o cliente gosta de conversar, né? Então, principalmente os mais idosos, né? E a gente deixa o cliente bem à vontade, né? Até porque, assim, eu acho que a escolha do produto, ela deve ser feita com bastante calma, né? Bastante explicação, é uma venda muito técnica, né? E aí tem a escolha das armações também.
5: Sim.
8: A gente tem, como a gente tem, assim, uma quantidade grande de modelos, A gente entende que é um momento que o cliente precisa estar bem à vontade, com calma, para fazer a escolha mais certa. E claro que a gente também está sempre à disposição para ouvir um pouco da história de vida deles, uma história assim pessoal, né? Uhum. Muitos clientes acabam contando algumas histórias tristes, mas a gente está lá para isso, para ouvir, para atender bem da melhor forma possível e para deixar o cliente super à vontade.
9: E o cliente, ele muda o comportamento. Nas últimas décadas o comportamento tem mudado, né? Muito, o mercado digital crescendo, as pessoas aí um pouco mais ligadas nas telas, né? Tudo isso acaba mudando o comportamento do consumidor também, né?
8: Você diz em relação à compra?
9: A compra, a procura, né? Porque hoje a gente sabe...
8: Online? Mercado, comércio online?
9: Isso.
8: No ramo ótico a gente já está percebendo que essa nova concorrência chegando, né? Mas a gente entende que a melhor forma do cliente comprar é presencial. Tanto é que eu poderia já entrar no comércio online.
9: Sim.
8: Né? Mas eu acho que a venda do óculos de grau, ela deve ser presencial, porque o cliente, assim, ele vai ter que provar muitos óculos, né? E olhando por foto, você não tem a mínima ideia de como aquilo vai ficar no seu rosto, né?
9: Sim.
8: Aí, quando definir o modelo de armação, aí tem as medidas da tomada na lente para poder fazer a confecção da lente da maneira mais precisa possível. Então, essas medidas, elas só são feitas também de forma presencial. Então, para fazer uma compra segura mesmo, para fazer um óculos, a gente fala cravado, né? O mais indicado é fazer presencialmente. Presencial. Não compre de forma online.
9: Até porque é muito difícil, né? Eu, por exemplo, eu fico com óculos de sol para escolher. Você procura uma armação que vai combinar com seu rosto, nem sempre é do agrado. Então, lá na Look Óptica, já fui lá, inclusive, escolhi óculos de sol, as pessoas se sentem à vontade, ficam tranquilas lá, conversa o tempo que tiver que conversar, prova os modelos que tiver que provar e acaba definindo, né?
8: Inclusive, a gente, desde o início da nossa trajetória, a gente adotou um conceito que a gente deixa o cliente com total liberdade para ele mesmo pegar o produto e provar, né? Nas outras óticas, de forma mais tradicional, existe um balcão na frente, né? Que limita um pouco do cliente poder pegar o produto. Na Look Óptica não tem isso, o cliente pode provar qualquer modelo, a hora que ele quiser, pode escolher à vontade, ele mesmo pega, prova, bota de volta no expositor.
9: Sim.
8: Então, acho que também isso facilita a escolha.
9: James, uma dúvida que eu tenho, a Look Óptica já nasceu ali no local onde é hoje ou não?
8: Nós começamos na rua Ângelo Dias, aqui no centro também,
9: Ângelo,
8: né? Isso, aí nós migramos para a rua 15, já um ano depois a gente abriu uma filial, né? A gente manteve a da Ângelo Dias, abriu uma filial na 15, do ladinho onde a gente está hoje.
9: Ah, né? Sim.
8: Era a loja do lado, a gente juntou com a loja lateral, mas a gente incorporou, né? Fez das duas uma loja só.
9: E você, estando ali naquele local, você consegue observar até o comportamento do consumidor, o tempo que o consumidor está passando mais na rua, quando tem aqueles sintomas de crise que o consumidor está um pouquinho mais afastado, né?
8: Assim, esse ano já é um ano assim que a gente percebe que o movimento na rua diminuiu bastante.
9: Na 15.
8: Tanto de pedestre quanto até de automóveis. Então, diz assim que a gente percebe assim, a rua 15 sempre é congestionada, né? Mas a gente percebe também que o movimento até de veículos já está mais devagar aí.
9: Ô, James, antigamente para você fazer um óculos, tinha toda aquela. Era bem burocrático, vamos dizer assim. Tinha que consultar um oftalmologista e depois ir procurar e depois ficar esperando muito tempo. Quais os passos hoje para você? Eu estou sentindo que minha visão já não é mais a mesma.
8: Ainda é preciso fazer o exame, né? O oftalmologista hoje também.
9: Mas hoje a oferta de pessoas
8: é maior. Ainda mais clínicas oftálmicas, né? Também tem a introdução do optometrista no mercado, né?
9: Sim.
8: É um profissional também muito bom, muito preparado, que a gente também indica, a gente indica os dois, né? A gente tem convênio aí, uma parceria legal com ambos os profissionais, né? O que que cada um faz? O oftalmologista, além de ele fazer a verificação da necessidade de usar óculos, ele também cuida de patologias, doenças, né? Que a pessoa pode ter, né? Ele faz a constatação de alguma doença, né? E aí, para mim, pode prescrever medicamento e fazer cirurgia, né? E o optometrista, ele só trata do exame para fazer o óculos.
9: Sim.
8: Só trata da refração.
9: Já é foco no foco, já é direto,
8: ele,
9: né?
8: Só trata disso. Mas ele até, na hora de ele fazer essa consulta, apenas para fazer o exame do óculos, ele pode verificar, constatar se o cliente possui alguma patologia, E aí orientar o cliente a procurar também um oftalmologista para verificar isso mais a fundo, né?
9: Bem, eu estou aqui falando com o James Tid, ele que é proprietário da Look Óptica aqui em Blumenau, e as pessoas estão mandando mensagem por aqui pro 991192730, nome completo, bairro e a palavra óculos para concorrer a um óculos de sol. É masculino ou feminino, depende de quem ganhar. Tem gente que está perguntando aqui se está concorrendo. Está sim, mandou a mensagem, já está concorrendo, e você que ainda não mandou, manda para cá. James, para a gente encerrar, eu quero agradecer a sua presença aqui. E após celebrar esses 23 anos de história construída com tanta dedicação, quais são os planos da Look Óptica para o futuro?
8: Olha, a gente teve no passado assim um grande interesse em expandir para mais lojas, né?
9: Uhum.
8: Fazer uma rede maior, talvez até em determinado momento eu quis abrir franquias, mas hoje eu tô bem mais pé no chão, né? Tocando uma só unidade, com bastante carinho, bastante dedicação, todo dia na
9: focado
8: loja,
9: focado em
8: dia,
9: Blumenau.
8: Todo dia acompanhando. Eu entendo que hoje esse assim é o melhor caminho, né? Aquele ditado é o olho do patrão que engorda a boiada, né?
9: Uhum.
8: Então, e continuar trabalhando com sempre com muita dedicação, preparar a loja pro nosso filho, né?
9: Sim.
8: Pra ele mora, tá um pouco longe ainda, né? Ele é novo.
9: Quantos anos ele tem?
8: Eu tenho uma filha de 21 anos, a Rebeca.
9: Uhum.
8: Né? A Rebeca quis outro caminho, né? Ela trabalha com redes sociais e também tá fazendo psicologia, mas o Emanuel ainda é novinho, mano, tem 2 anos e meio.
9: 12 anos e meio.
8: Dois anos e meio? Mas daqui a uns 12, 13 anos ele já pode começar alguma coisa.
9: Já tá começando,
8: né?
9: Ali com o pai, chegar
8: espero
9: perto.
8: Espero que ele queira, mas também se ele quiser fazer outra coisa, eu vou dar total apoio, né?
9: Uhum. 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Quero agradecer você pela presença aqui, pelo prêmio também, de surpresa aqui para os ouvintes que continuam mandando a palavra óculos aqui pro nosso WhatsApp para concorrer.
8: Tem muita gente mandando aí, Diogo?
9: Tem muita gente, olha só.
8: Então faz assim, senhor. Sorteia dois, então.
9: Dois?
8: Dois.
9: Dois óculos de sol.
8: Tô vendo na tela aí, tá pipocando direto aí, né?
9: Então, você que tá ouvindo a Clube aí nesse momento, manda pra cá a palavra óculos pra você concorrer a dois. São dois. Um
8: masculino,
9: pra cada pessoa.
8: Feminino, tanto faz. É só ir na loja escolher.
9: Ótimo. Obrigado pela presença aqui no Entre Amigos.
8: Tá bom. Foi um prazer.
9: Valeu. James Tid, ele que é proprietário da Look Óptica, e nós transmitimos isso aqui ao vivo no YouTube. Se você quiser acompanhar, é só procurar as redes sociais aí da Clube, arroba Clube Blumenau. Agora 4:57, daqui a pouco tem as 5 mais Clube.
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0: começando a partir de agora mais uma edição das 5 Mais Clube. Só música top, só as melhores. Você continua interagindo, mandando mensagem pra cá, 99119-2730, pra concorrer a uma pizza da Pizzaria Dom João e também dois óculos de sol da Look Óptica. Manda aí!
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0: Hugo e Guilherme Elevador. Agora 5 e 3.
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0: tá participando com a gente. Você ouviu aí as 5 mais clube com o Henrique Juliano Rancorosa, Luan Santana, Olho Marrom, Cleiton e Romário, Opa, Cadê Eu, Matheus e Cauã com Ana Castela, Ilusão de Ótica e Hugo e Guilherme Elevador. Ó, continua mandando mensagem para concorrer aos prêmios. Hoje eu tenho 2 óculos de sol da Look Óptica e eu tenho também uma pizza da Pizzaria Dom João. Mandar um abraço aqui pro Nivaldo Cezerino da Escola Agrícola, Graziela Pereira, quero pizza, quero meus ingressos, quero óculos. Ah, valeu, um abraço pra você, obrigado, Van Reinert, quero óculos. Tá lá em Luiz Alves, tá ouvindo a clube, a Laís também tá com a gente, né, Laís? Ótima semana. Valeu, Laís, muito obrigado sempre. Adilson Kraus, meu querido, tá participando com a gente. O Márcio Toretti, motorista de aplicativo. Ô, Márcio, você não colocou ali a palavra óculos, viu? Tô esperando. Rubens Passig, tudo bem, Rubens? Tá louco pra comer uma pizza também. A Daniele Moresco, do bairro Progresso, participando da promoção do óculos. A Kelly Jäger Funk, óculos de sol, ela escreveu. A Eduarda Martins, do bairro Água Verde, também. Eu quero, valeu. Oi, Roberta, óculos. É Roberto ou é Adriana? Adriana Nolli, valeu. Obrigado, a Débora Silva também. Sou a Débora da Itopavazinha. Eu quero participar da promoção da Look Óptica Óculos. Ô, Débora, coloca nome completo sempre nas mensagens, tá bom? Gabriel tá por aqui também. Franciele Chequeto, bairro Velha Central, quero óculos. A Kátia Fernanda, olá, óculos. O Marcelo Prebianca, manda um alô, quero óculos. Valeu, Marceleza. Ele é motorista da Blue Mob, tá sempre ouvindo a clube, né? Juliana Ledra, óculos. A Michele, Raizen do Jordão, tá na clube, tá bom demais, valeu. E a outra Michele, a Michele Tereza Ramos, bairro Escola Agrícola. A Karina Rodrigues também querendo óculos. A Luciene do bairro Garcia querendo óculos. A Sandréia Elizabeth, quero esse óculos, Adiel, da Look Óptica. É a Sandréia de Azevedo, mora na Itopava Seca, valeu. O Luiz, quero ganhar óculos de sol. Sebastião Luiz de Amorim, bairro Itopava Central. A Lucilene do bairro Bela Vista, óculos, valeu, obrigado. Analice, estou precisando, meu quebrou. Analice Bortoletti, quero óculos, manda pra mim, dia 11 é meu aniversário, valeu. Mauro José Almeida Júnior, quero óculos da Look Óptica, valeu, cara, obrigado. A Patrícia também tá com a gente do Nova Esperança. A Preta, sou Arlinda Josefina, moro no bairro da Velha, óculos. A Ivone Morte também querendo óculos, tá lá na Vila Itopava. Alice André aqui da Ponta Aguda querendo óculos também, né, Alice? Valeu. A Silvia Madalena da Costa, eu quero, valeu. Roseni Chuane, bairro da Velha, óculos. Homero lá no Progresso, óculos. A Rosa, eu quero óculos. A Juliana Jéssica de Oliveira da Velha Central, quero esse óculos de sol. Quem mais? Oi, Renata Bornoffen, bairro da Velha, eu quero óculos. Maristela Azevedo, bairro da Garcia, também querendo óculos. O Joel Francisco Vieira, óculos, é lá do Badenfurt. Valeu, gente, ó, continua mandando pra cá, tem muita gente mandando mensagem por aqui, deixa eu ouvir um áudio por aqui, fala aí.
1: Oi, Rádio Clube, aqui é a Luísa Castro do bairro Escola Agrícola de Blumenau. Eu gostaria de ganhar o óculos e a pizza. Manda essa pizza pra gente e esse óculos.
0: Valeu, valeu, obrigado. Ó, tem muitas mensagens por aqui. Então é o seguinte, eu tô sorteando a pizza que a gente sorteia todo dia aqui na clube e eu tô sorteando 2 óculos de sol. Claro, um pra cada pessoa, né? 2 óculos de sol, presente super especial da Look Óptica. Então, manda mensagem pra cá, nome completo, bairro e não esquece de colocar a palavra óculos.

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1: 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Ela deixa enlutados familiares e amigos. 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O falecimento de Merili Correia Marques.
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0: Os clubes, o som do Felipe Rodrigo ignora. Agora 5:38, ótima tarde pra você que tá com a gente, tá com a clube, que legal, que bacana. Ó, vai mandando mensagem aí, viu? 991192730. Hoje, além daquela pizza deliciosa, aquela que é a melhor da cidade, da pizzaria Dom João, você tem também dois óculos de sol que eu vou sortear por aqui. 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Fica tranquilo, você vai lá escolher o seu óculos lá na Look Óptica. Deixa eu mandar beijos e abraços pra audiência interativa da clube, pessoal que tá participando por aqui, o Anderson Paiva do bairro Fortaleza, o Júlio César Ceruti, tudo bem, meu querido? Tá no bairro da Velha, o Adriano Silva também no bairro da Velha, Graziela Pereira, oi Graziela, beijo pra você, o Gilmar Vandov, o Ivo Germer, o Jonathan. Tudo bem, Jonathan? Essas obras que não terminam, hein? Pois é, lá a região norte da cidade já toda complicada, né? Bem complicada mesmo, mas faz parte, viu? O Renan Ebel tá por aqui também, né, meu querido? Fala aí.
1: Boa tarde, pessoal da clube, tudo bem?
0: Tudo.
1: É o Renan Ebel do Progresso. Quero concorrer no sorteio dessa tarde aí, valeu?
0: Valeu.
1: Rádio é clube.
0: Abraço, Jennifer, Sabrina, Laurete, Lado Garcia, tá ouvindo a clube, tá querendo óculos, tá querendo pizza, tá querendo tudo, na verdade. Oi, boa tarde, estamos aqui ouvindo a clube, quero ganhar o prêmio de hoje, é Sharon de Oliveira Lang, do bairro da Velha, grande abraço, Kelly Jäger Funk, querendo óculos, a Jucineide Miranda, do bairro Água Verde, tá querendo a pizza, né, Jucineide? Obrigado, a Sandra Mara Vetter, gostaria de participar do sorteio, cheguei do trabalho já ouvindo a clube, valeu, obrigado. Quem mais? A Jucineide Miranda. Oi, Jucineide, beijo. O Altair tá por aqui também, fala aí.
2: Ô, boa tarde, meu caro Diego.
0: Fala, meu querido.
2: Todos os ouvintes. Hoje eu tô só passando a mensagem para desejar mesmo uma boa tarde a todos vocês, um final de tarde maravilhoso. E vamos que vamos, Brasil.
0: Bora, bora, é nóis. O Jean Carlos Treder também ouve na clube. Oi, quero participar do sorteio do óculos. É a Natália Correia, do bairro da Velha. A Cris Mingotti, do Texto Salta, querendo óculos também. A Libânia Pinto, querendo óculos. Tá na Fortaleza Alta. A Vânia Pereira tá aqui na Ponta Aguda também, querendo óculos. A Manu Bompani, a lá de Luiz Alves, do Salto, Vila do Salto, Luiz Alves, tá ouvindo a clube. Valeu, Manu. Tá querendo óculos também, obrigado, viu? Leonardo Salvador de Blumenau, bairro da Velha, todos ouvindo a clube, a Márcia Regina da Silva, da Escola Agrícola, querendo óculos, Eliomar, tudo bem, meu querido? Fala aí.
3: Boa tarde, meu nome é Eliomar, eu moro aqui no bairro da Vila Nova, estou acompanhando as notícias da Rádio Clube. A resposta é óculos de sol, óculos, né? Tá na clube, tá bom demais, quero ganhar esse óculos de sol aí.
0: Valeu.
3: Um abraço.
0: Orivaldo Noli, quem mais? Deixa eu ver aqui, rapidinho, Elisandra Padilha, Velha Central, Vilma Inhazuki na Itopavazinha, Juliana na Escola Agrícola, Alzerina no Tribés, a Roberta Baumgarten na Escola Agrícola, o Cleiton no Garcia, a Débora Custódio da Silva, da Itopavazinha, o Márcio Martins da Itopava Norte, a Ivandi Peixer, lá na Fortaleza Alta, ouvindo a clube, o Márcio Vress, no bairro da Velha, todos ligados. É bom
4: demais. A roda de samba do sorriso. É bom demais. Vai girar pelo Brasil. Uou! 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

0: deliciosa. É no bairro Fortaleza, final do telefone 3767. Parabéns pra você, Anderson Paiva. Saindo óculos de sol para final do telefone 3900, é do bairro Garcia. Parabéns pra você, Dagmar Sotti. E saindo mais um óculos de sol da Look Óptica, final do telefone 0986, é do bairro da Velha, Adriano Silva. Aê! Ganhou! Valeu, gente, tô indo embora. Na sequência, tem o Happy Hour. A gente se fala aqui na Clube amanhã às 3. Beijo!
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4: Ave Maria, cheia de graça, o Senhor é convosco. Bendita sois vós entre as mulheres, bendito é o fruto do vosso ventre, Jesus. Santa Maria, Mãe de Deus, rogai por nós, pecadores, agora e na hora de nossa morte. Amém. E que desça sobre você, sobre o nosso Brasil, sobre nossas famílias, a bênção do Deus Todo-Poderoso, Pai, o Filho e o Espírito Santo. Amém.
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Pra você que interage, que bate papo com a gente pelo WhatsApp Clube que tá liberado hoje. Sabe que dia hoje? 3 de agosto, começamos o mês e na data comemorativa de hoje é dia do capoeirista. É, meu amor, tchiquindindim, tchiquindindim. E aí a gente quer colocar isso numa enquete, numa pergunta. Se a vida, tá? Se a vida avisasse antes de te dar uma rasteira de capoeira, ia perder a graça? Ou o legal mesmo é viver a emoção do tombo? O que é que você acha? Manda pra gente no 0800 342 1055.

0: Want It That Way. Bom demais!
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0: Vamos lá, hein? É hora do nosso bate-papo. Vamos ouvir o melhor ouvinte do mundo. Lembrando que hoje a nossa enquete é o seguinte. Hoje é dia do capoeirista. Se a vida avisasse antes de dar uma rasteira de capoeira, ia perder a graça? Ou o legal é viver as grandes emoções do tombo mesmo? E aí, Léo, só o ouro?
2: Só o ouro, rapaz. E sobre a enquete, era bom. Se a gente soubesse a rasteira que a gente ia levar. Aí a gente não ia levar golpe, não ia levar muita rasteira na vida.
0: É bom, né?
2: Ia seguir em frente já sabendo que ia dar bom. E é isso aí, eu tô aqui ligadão. Quero ver esse presentão de agora. Aqui é clube, tá na clube? Tá bom demais.
0: Valeu!

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3: Bora pro tema do filme As Branquelas. Ai, sensacional, gente. Nunca sai de moda, né? Vamos para com Vanessa Carlton, A Thousand Miles.

0: 7 em 1. Cê é louco. Bom demais, que presentaço da sua clube. Hoje é comemorado o dia do capoeirista. E na capoeira a gente tem diversos golpes ali, não é mesmo? Então a gente tem a ginga, a gente tem a rasteira, tem vários. E por isso a gente tá querendo saber assim, se a vida avisasse antes de te dar uma rasteira de capoeira, ia perder a graça? Ou legal mesmo, ia viver a emoção, aquela coisa toda? O que você prefere?
1: Cami, tem que viver a graça do tombo, viu, Cami?
0: Tem, né?
1: Você tem que viver a graça do tombo, você tem que levantar, sacudir a poeira e dar a volta por cima, viu, Cami? Se a vida desse uma rasteira, pudesse ser avisado, eu acho que perderia a graça da vitória no final, viu?
0: Boa.
1: De se reerguer. Oi. E sair de cabeça erguida. Tá na clube, tá bom demais? Aqui é clube.
0: Valeu, meu querido. Obrigada pela sua participação. Vamos seguir agora com menos é mais e Pablo Sofá.

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1: Bora que bora, vamos lá ganhar esse presente. Gente, esse multiprocessador aqui, ele é super prático. 1000 watts de potência pra você picar, fatiar, ralar, processar, liquidificar e muito mais. Sabe aqueles eletrodomésticos que você precisa ter na sua casa? Pois é, tanto esse quanto outros, todo dia, o tempo inteiro na programação da sua Clube. E esse daqui, agilidade, versatilidade, e você vai fazer várias receitas bem maravilhosas com ele. E quem tá levando esse presentaço é ela, Vanessa Ribeiro Lemes Rocha, de Planaltina, final do telefone 8891. Parabéns, Vanessinha! Se deu bem, garota, aproveita aí muito esse presentão da sua Clube. Combinado? E você não sai daí que a sequência Clube tá chegando, hein?
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se você não interagir, não participar, aí você não me ajuda a te ajudar. Sabe como é que é, não? O negócio? 0800-342-1055. Esse é o WhatsApp Clube. Interaja com a gente. Dia 3 de agosto, vulgo hoje, é comemorado o dia do capoeirista. E aí, na nossa perguntinha, a gente quer saber se a

0: acha?
1: Então, como eu me conheço, eu preferia que a pancada visse de vez. Pra mim não ficar sabendo antes, porque do jeito que eu sou ansiosa, eu ia sofrer antecipado. Beijo, beijo, beijo, tá na curva e tá bom demais.
0: Ia ficar

0: Te papo, boa noite.
1: Boa noite, clube. Aqui quem fala é a Caldeirinha da Norte.
0: Fala aí, meu amor.
1: Mais uma noite junto com a clube.
0: Graças a Deus.
1: E sobre a enquete.
0: Conta.
1: Rapaz, se a vida elas falasse algumas coisas antes de acontecer, seria bom.
0: Seria, né?
1: Umas sim, outras não, porque tem umas que a gente precisa ser pego na surpresa, porque senão perde a graça.
0: É.
1: Mas umas seria bom a gente saber onde acontecer. Aí a gente poderia
0: escolher,
1: resolver,
0: né?
1: Antes.
0: Aham, tá certo, muito bem.
1: Poderia agir, né?
0: Com certeza.
1: Pra que não acontecesse. Ah, tá na clube? Tá bom demais.
0: Valeu, meu garoto.
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0: Valeu, meu querido. Tá concorrendo com certeza esse vale combustível no final da hora. Obrigada pela sua participação. Vamos seguir agora. Pink, Nate Ruskin, Just Give Me a Reason.

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0: é pra fechar a sequência clube. Mr. Mr. com Broken Wings.
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0: Bom demais, saindo agora um vale combustível no valor de R$ 300. Você tá entendendo que é pra você encher

0: Marisa. Arrasou, garota. Vai rodar suave na nave. De boa na lagoa. Sussa na montanha russa.
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mande o seu áudio e a gente vai viajar pra 1986. Vamos curtir agora a trilha sonora do filme Top Gun. Ai, gente.

0: noite, Camilocutora. Aqui é a Tatiana de São Paulo. Cami, eu gosto de viver na emoção.
1: Na emoção.
0: Extremamente na montanha russa.
1: Entendi.
0: Olha, eu não gostaria de saber não, viu? Senão perde a graça.
1: Tá certo.
0: Perde a graça de tudo. Vamos vivendo. Se chorei ou se sorri, o importante é que emoções eu vivi. Tá na clube, tá bom demais.

0: Carey, Diva. Perfeita! We belong together.
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0: E a noite na sua clube, ela não para. Sempre com música boa, com presente. Já já tem resultado pra você, hein? Lembrando que tá valendo uma churrasqueira elétrica mundial. Vamos ouvir o Francisco.
2: Oi, Cami. Boa noite. Aqui é o Francisco, motorista de APP Itaguatinga Sul.
0: Aí,
2: rapaz, meu? Spoiler sempre é bom. Na vida real, então, ia ajudar muito. Não estaria na situação que eu
0: estou. Exatamente.
2: Se tivesse tido um spoilerzinho, né? Vamos que vamos. Tá na Clube, tá bom demais. A Clube tá gasolina.
0: Valeu,
2: vamos,
0: meu querido.
2: Vamos, bota eu nessa promoção aí, meu amor. Valeu.
0: Valeu, meu amor. Um beijo grande pra você. Oi, João Paulo.
3: Boa noite, Clube. Rapaz, essas rasteiras.

0: nós toma da vida. Oh, é difícil, viu, Fruco? É, mas faz parte do progresso, né? É isso aí, tá na Cup, tá bom demais. Segundou com a melhor, hein?
1: É isso, valeu, meu amor. É aquela história, né, gente? Se não fossem as

0: 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Combinado? Um beijo e até já.
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0: do Brasil. As notícias do governo federal que movimentaram o país no dia de hoje.
1: Olá, boa noite.
2: Boa noite para você que nos acompanha em todo o país.
1: Segunda-feira, 3 de agosto de 2020.
2: Vamos ao destaque do dia.
1: Agosto Dourado.
2: Mês reforça a importância do aleitamento materno para a saúde do bebê. Graziele Bezerra.
3: O leite materno é o alimento mais completo para os bebês. E até os 6 meses de vida, eles não precisam de mais nada.
1: El Niño causa fortes chuvas e secas severas em regiões do país.
2: Cidades em emergência ou calamidade podem solicitar recursos federais para ações de defesa civil. Luana Karen.
4: A ajuda pode vir em forma de assistência humanitária, como distribuição de água, alimentos, colchões e kits de higiene. Também pode ser no restabelecimento de serviços essenciais.
1: Pilhas, baterias, eletrônicos, dá para jogar fora no lixo comum?
2: Vamos saber como fazer o descarte correto desse tipo de material na reportagem de Graziele Mendonça.
5: Vale seguir a chamada regra dos 3 R's: reutilizar, recondicionar e reciclar.
1: Hoje na apresentação da Voz do Brasil, Mariana Jungmann e Luciano Seixas.
2: E acompanha a gente ao vivo, acesse radiogov.ebc.com.br ou canal Gov na sua TV aberta.
1: É no leite materno que o bebê encontra tudo o que precisa: alimento, proteção e afeto.
2: Por isso, todo mês de agosto é dedicado à amamentação e fica conhecido como o Agosto Dourado.
1: Nessa Semana Mundial do Leite Materno, vamos lembrar dos desafios e benefícios desse gesto, que é natural, mas nem sempre uma tarefa simples.
2: A iniciativa é coordenada globalmente pela Aliança Mundial para Ação em Aleitamento Materno, em